emoção ao fazer um programa com melhores álbuns de 1961, é que fazemos um convite. Mande sua lista com 3 álbuns, ou mesmo músicas, que fizeram sua cabeça no jazz. Olha, nosso WhatsApp é DDD 21 997100537. Faremos um programa só com as indicações dos ouvintes. Bom demais, né? E com a sua participação, claro. Anotou? 21 997100537. Você é parte do programa, porque o Jazz Livre é seu. O Jazz Livre é nosso. Vamos começar destacando o álbum de um grande nome do jazz, tocando em seu trio. Bill Evans, com seu álbum Explorations, rompia um hiato na sua produção, que já durava pouco mais de um ano, desde o álbum Portrait in Jazz. Ao contrário de muitos músicos de sua época, que lançavam 2 a 4 discos por ano, Evans notabilizou-se por seguir um ritmo próprio de produção. E como valia a pena esperar por seus novos trabalhos, hein? No álbum Explorations, Evans vem liderando um trio com Scott LaFaro no baixo e Paul Mochan na bateria, uma performance que representa a fase de ouro do pianista. Deste disco, você fica agora com Beautiful Love. 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

Tivemos neste programa especial sobre os álbuns de destaque no jazz do ano de 1961, o tema Beautiful Love, do disco Explorations, de Bill Evans. O sobrenome e o instrumento podem ser os mesmos, mas Bill Evans e Gil Evans não eram nem sequer nascidos no mesmo país. Enquanto Bill nascera em Nova York, Gil Evans era canadense de Toronto. Mas os dois tiveram grandes discos lançados em 1961. Gil Evans é muito conhecido por seus trabalhos ao lado de Miles Davis em discos como Pog and Bass e Sketches of Spain. Mas o disco Out of the Cool traz uma amostra inegável de seu talento como líder de formação. Associa o minimalismo do cool jazz à exuberância de uma formação orquestral. Um disco que merece realmente ser reverenciado naquele período. Fico com Stratus Funk, música do disco Out of the Cool, com The Gil Evans Orchestra. 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

Você ouviu aqui no Jazz Livre o tema Stratus Funk, do disco Out of the Cool, lançado por Gil Evans em 1961. Vamos agora para um tema que representa o auge criativo da formação liderada por Art Blakey e seus Jazz Messengers. O disco A Night in Tunisia traz o poder da liderança assertiva da bateria de Blakey, apresentando uma notável sessão que pendula entre hard bop e o blues nos diversos temas do trabalho. Um grande destaque do ano de 1961, sem dúvida. Ouviremos Yamaha. 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

Ouvimos Yama, tema do álbum A Night in Tunisia, lançado por Art Blakey e The Jazz Messengers em 1961. Tenho certeza que a essa altura do programa, você, ouvinte do Jazz Livre, amante do jazz, já deve estar aí pensando em discos e músicas que fariam parte da sua lista de melhores do ano de 1961, não é? Então vou te fazer um convite. Vamos fazer um programa especial juntos? Mande a sua lista com 3 discos ou músicas que marcaram sua vida no jazz. De qualquer ano, de qualquer artista. Nosso WhatsApp é DDD 21 99710-0537. E você sabe, o Jazz Livre é nosso. Nenhuma lista de melhores discos de qualquer ano da virada dos anos 50 para os 60 pode prescindir de ter ao menos um tema dele. Miles Davis. Fiel à sua obsessão pelo improviso, este disco traz o resultado da primorosa liderança artística de Miles em sessões de estúdio. Formando seu mítico quinteto, tomam parte neste trabalho John Coltrane no saxofone, Red Garland no piano, Paul Chambers no baixo e Philly Joe Jones na bateria. Para quem ama o jazz, é necessário, nem que seja de vez em quando, ouvir Miles. Fique com o tema Surrey in the Fringe on Top, do disco Steaming with the Miles Davis Quintet, de 1961. 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

Você ouviu no Jazz Livre Surrey with the Fringe on Top, do disco Steaming with the Miles Davis Quintet, lançado em 1961. Pense em um álbum de John Coltrane onde toda a qualidade artística de sua verve não fica em desnível com a do grupo que lidera. Este disco existe e se chama My Favorite Things. O quarteto formado por Coltrane, somado a McCoy Tyner no piano, Steve Davis no baixo e Elvin Jones na bateria, traz gravações que ficaram na história. É sempre um prazer revisitar as faixas deste disco, lançado em 1961. Vamos ouvir o tema que dá nome ao álbum, My Favorite Things, e apreciar a qualidade do jazz de John Coltrane. 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

Ouvimos no Jazz Livre My Favorite Things, tema que dá nome ao disco de John Coltrane, lançado em 1961. O disco que virá a seguir representa um dos maiores encontros da história do jazz. A colaboração entre Thelonious Monk e John Coltrane não poderia ficar fora desta lista sobre os maiores lançamentos de 1961, é claro. Foi gravado ao longo de 3 dias, em sessões realizadas no ano de 1957, mas só lançado em 1961. O disco é uma prova de que duas verves fortes podem muito bem associar-se na construção de uma musicalidade equilibrada, trazendo expressividade e economia em doses precisas. Um trabalho que não poderia faltar em nossa seleção dos discos que marcaram o ano de 1961. Hora de fechar os olhos e se deixar levar pela alma artística de Thelonious Monk e John Coltrane no tema Twinkle Tinkle. 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

0: Você ouviu aqui no Jazz Livre Trinkle Tinkle, do disco Thelonious Monk with John Coltrane, lançado em 1961. Bill Evans, Gil Evans, Art Blakey, Miles Davis, John Coltrane e Thelonious Monk. Este programa especial sobre os álbuns de destaque no ano de 1961 apresentou um conjunto de músicas que separamos como uma amostra, lógico, da grande produção daquele ano. É sempre um risco escolher o melhor jazz de qualquer ano, porque havia e há muita música boa. Vamos renovar aquele convite. Envie uma lista com 3 discos ou músicas que fizeram a sua cabeça, que ajudaram você a se tornar um amante do jazz. Nosso WhatsApp é DDD 21 99710-0537. O Jazz Livre é seu. O Jazz Livre é nosso. Em breve, então, compromisso assumido, faremos um programa especial só com as indicações do nosso ouvinte. O Jazz Livre de hoje, sobre os melhores álbuns lançados em 1961, fica por aqui. O programa tem coordenação de Rodrigo Soprana, produção de Brisa Evangelista e Carlos Soca. Estagiário de produção, Leonardo Martins. Coordenação de operações de rádio, de Nielson Soares. Trabalhos técnicos de Lucas Alexandre, Rafael Napoleão e Silas Mendes. Eu sou Sidney Ferreira e espero que você tenha gostado do programa de hoje. A gente se encontra, certamente, no próximo Jazz Livre. Tchau.
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12: Olá, boa noite. Eu sou Pedro Pontes e a partir de agora eu ofereço a você o que há de melhor na música instrumental brasileira e universal. Também o que há de melhor no jazz, no blues e até na música clássica. A programação musical é de Cacá Santiago e a sonoplastia Egberto Martins. Eu sou Pedro Pontes e conto com a sua companhia até às 11 da noite. Vamos juntos e começamos com Cainan Cavalcante, grande violonista e compositor, na música de Chico Buarque e do Lobo, Valsa Brasileira.

0: Cainã Cavalcante, de Chico Buarque e do Lobo, Valsa Brasileira.
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0: Muito bem, nós seguimos aqui o Todas as Bossas com a belíssima voz da saudosa e genial Billie Holiday.

0: Você ouviu o multi-instrumentista André Siqueira na música do próprio Siqueira, Lisa. E abrindo o bloco, Billie Holiday na música de James Davis, Jimmy Davis, Roger Ramirez e Jimmy Sherman, Lover Man.
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0: Muito bem, você está ligado na MEC FM e nós seguimos o Todas as Bossas aqui com Danilo Caymmi.

0: Você ouviu Jacó do Bandolim e Época de Ouro, música de Pixinguinha, Lamento. E abrindo o bloco, Danilo Caymmi, na música de Tom Jobim, Tema de Amor de Gabriela.
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0: Nós seguimos aqui o programa Todas as Bossas com Dinah Washington.
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0: Você ouviu o piano do genial João Donato na música de Sérgio Mendes, Noah Noah, e a primeira Dinah Washington na música de Fats Waller, Jitterbug Waltz.
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0: Nós seguimos aqui com o pianista Marcos Ariel.

0: Esta foi a diva Wanda de Sá, diva do Roberto Menescal, é claro, na música de Menescal e Bôscoli, Telefone. E a primeira, Marcos Ariel, do próprio Ariel, Valsa para Alice.
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0: Nós seguimos aqui com esse cantor extraordinário, Kevin Mahogany.

0: Você ouviu o saxofonista Art Pepper na música de Jimmy Giuffre, Four Brothers. E a primeira, Kevin Mahogany, na música do próprio Mahogany, Old Man Sing the Blues.
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0: E nós seguimos aqui com o cantor, compositor e violonista Zé Renato, na música de Vinícius de Moraes, Serenata do Adeus.

0: Muito bem, esta foi a última música do Todas as Bossas, interpretada pelo grupo Luderi, um grupo de samba, jazz, um grande quarteto, na música de Rubinho Antunes, Luderi. E a primeira, o cantor, compositor e violonista Zé Renato, na música de Vinícius de Moraes, Serenata do Adeus. Meu caro ouvinte, eu sou Pedro Pontes, desejo a você uma ótima noite, um forte abraço. O programa de hoje teve a programação musical de Cacá Santiago, sonoplastia de Egberto Martins e a apresentação de Pedro Pontes. Conto com a sua companhia amanhã, às 10 da noite, tá certo? Tchau, um forte abraço.
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5: Alô, amigos do Concertos UFRJ. Aqui fala o Henrique Casas e no programa de hoje continuaremos o nosso passeio pela obra de Ernesto Nazaré, através das gravações de Maria Tereza Madeira, pianista de grande categoria e de grande intimidade com esse universo. Maria Tereza realizou esse projeto grandioso, gravando a obra integral do Ernesto Nazaré, e nós estamos fazendo um resumo desses 12 CDs através de 8 programas aqui do Concertos UFRJ. Vamos dar seguimento com Guerreiro, Mágoas, que é uma meditação de 7 minutos e tanto de duração, e famoso tango brasileiro. Ernesto Nazaré, com a qualidade de sempre, a pianista Maria Tereza Madeira, com a categoria de sempre.

ouvimos Guerreiro, Mágoas e Famoso, obras de Ernesto Nazaré, na interpretação de Maria Tereza Madeira. E vamos seguir com o Nazaré experimentando gêneros diferentes fora do seu universo musical. É o caso de 9 de Maio, um foxtrot, ou pelo menos ele designou como um foxtrot, é um foxtrot um pouco estranho. 9 de Julho, um tango argentino, e Vitória, música datada de 1918 e que naturalmente se refere à vitória dos aliados na Primeira Guerra Mundial. Ernesto Nazaré experimentando fora do seu habitat musical.

ouvimos 9 de maio, Foxtrot, 9 de julho, Tango Argentino e Vitória, Marcha, obras de Ernesto Nazaré, um compositor que se propunha a explorar fora do seu habitat musical, fora do seu universo usual. Ou como se usa falar hoje em dia, fora da sua zona de conforto. Mas voltando para a zona de conforto, a gente vai ter Menino de Ouro, Matuto e Suculento, três tangos brasileiros, de Ernesto Nazaré, com o piano de Maria Tereza Madeira.

Ouvimos Menino de Ouro, Matuto e Suculento, obras de Ernesto Nazaré, com o piano de Maria Teresa Madeira. E encerrando a seleção do programa de hoje, teremos Insuperável, Arreliado e Atlântico, três tangos muito caprichados de Nazaré, encerrando a seleção musical do programa de hoje.

0: Ouvimos Insuperável, Arreliado e Atlântico, tangos de Ernesto Nazaré, na interpretação de Maria Tereza Madeira ao piano. O nosso concerto do UFRJ vai ficando por aqui, esperando encontrar vocês novamente semana que vem. Até lá!
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2: Doce Melodia, de Luiz Antônio e Abel Ferreira, com Zé da Velha e Silvério Pontes.

Ricardo Kubala foi um dos violistas mais notáveis do país, unindo talento artístico a uma dedicação profunda ao ensino. Como professor do Instituto de Artes da Unesp, ele formou gerações de músicos, sempre compartilhando seu vasto conhecimento e sua paixão pela música de câmara e pelo repertório contemporâneo.

A trajetória de Ricardo Kubala inclui estudos na Faculdade Santa Marcelina, aperfeiçoamento na Academia da Filarmônica de Berlim e na Escola Superior de Música de Karlsruhe, além de mestrado e doutorado pela Unicamp. O músico atuou em prestigiadas orquestras e grupos de câmara no Brasil e no exterior, como a Orquestra Solistas de Trondheim, com a qual gravou uma premiada versão de As Quatro Estações para Deutsche Grammophon.

Apaixonado pela música brasileira e latino-americana, foi um pesquisador incansável, responsável por diversas estreias de obras para viola. Seu legado ultrapassa o palco e a sala de aula. Era reconhecido não apenas por sua arte, mas também por sua integridade e compromisso com seus alunos e música.

0: Intérpretes brasileiros.
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No Caderno de Música de hoje, vamos conhecer a trajetória de Howard Shore, compositor canadense de trilhas para cinema, que completa 80 anos neste mês de outubro. Eu sou Raquel Ricardo e seja muito bem-vindo a mais um Caderno de Música. Nascido em Toronto em 18 de outubro de 1946, Howard Shore começou a ter contato com a música ainda na infância. Desde cedo, ele aprendeu a tocar diversos instrumentos e, na adolescência, já participava de diversas bandas. Depois de concluir os estudos na Forest Hill Collegiate Institute, em Toronto, ingressou na Berklee College of Music, em Boston. E entre 1969 e 1972, integrou o Lighthouse, grupo canadense de jazz fusion. Essa experiência contribuiu para uma formação musical diversificada, que mais tarde se refletiria em seu trabalho para a televisão e o cinema. Nos anos 1970, Shore trabalhou na televisão e durante 5 anos foi diretor musical do programa Saturday Night Live. Antes do cinema, escreveu a música do espetáculo Spellbound, do mágico Doug Henning. No cinema, Howard Shore começou em 1978, compondo a trilha do filme I Miss You, Hugs and Kisses, ou Julgamento, do diretor canadense Murray Markowitz. No ano seguinte, iniciou uma das parcerias mais duradouras de sua carreira, ao compor a música de The Brood, de David Cronenberg. A partir daí, tornou-se colaborador frequente do diretor, criando as trilhas de praticamente todos os seus filmes posteriores. Howard Shore também trabalhou com nomes como Martin Scorsese, Jonathan Demme e David Fincher, mas foi a trilogia de O Senhor dos Anéis, dirigida por Peter Jackson, que marcou definitivamente sua trajetória. Composta entre 2001 e 2003, suas trilhas renderam 3 Oscars, sendo 2 pela trilha sonora e 1 pela canção Into the West, além de 4 Grammys. Ao longo de sua trajetória, o compositor também recebeu 3 Globos de Ouro, 2 pelo trabalho em O Retorno do Rei e outro em 2005 pela trilha de O Aviador, de Martin Scorsese. Além disso, Shore recebeu ainda importantes distinções, como a Ordem do Canadá e o título de Officier de l'Ordre des Arts et des Lettres, da França. Vamos ouvir 3 passagens da trilha de A Sociedade do Anel, o tema principal associado à Sociedade do Anel, seguido de Concerning Hobbits, que apresenta o universo dos hobbits e do condado, finalizando com The Bridge of Khazad-dûm, que acompanha um dos momentos mais dramáticos da passagem da sociedade pelas minas de Moria. A interpretação é da Orquestra Filarmônica da cidade de Praga, sob a regência de Nick Rainey.

Ouvimos um trecho da suíte O Senhor dos Anéis, de Howard Shore, gravado pela Orquestra Filarmônica da cidade de Praga, sob a regência de Nick Rainey. Apesar de ser amplamente conhecido por suas trilhas sonoras, Howard Shore também desenvolve uma importante produção voltada à música de concerto. Em 2008, estreou em Paris a ópera The Fly, baseada no enredo do filme homônimo de David Cronenberg. Shore compôs ainda concertos, ciclos de canções e uma missa. Entre essas obras estão um concerto para violão, The Forest, escrito para o violonista Milos Karadaglić. O concerto para piano, Ruin and Memory, dedicado a Lang Lang, e o concerto para violoncelo, Meet Gardens, composto para a violoncelista Sophie Schau. E entre os trabalhos mais recentes de Howard Shore estão as trilhas Le Prince Oublié e Pieces of a Woman, ambas de 2020, além de Crimes of the Future, de David Cronenberg, e The Pale Blue Eye, de Scott Cooper, lançados em 2022. Nesse mesmo ano, Shore voltou ao universo de Tolkien ao compor o tema principal de abertura da série de televisão The Lord of Rings, The Rings of Power. Ao longo de sua trajetória, Howard Shore ajudou a ampliar as possibilidades da música de cinema, utilizando recursos da linguagem sinfônica para construir mundos, personagens e atmosferas. Talvez seja por isso que sua obra constantemente ultrapassa as telas, ganhando espaço nas salas de concerto, em apresentações realizadas por orquestras de diferentes partes do mundo. E para encerrar esta edição do Caderno de Música, dedicada aos 80 anos de Howard Shore, vamos ouvir um trecho de um de seus concertos mais recentes, The Forest, composto para o violonista Milos Karadaglić e estreado em 2019 no Canadá. Inspirada também pela relação do compositor com a natureza, a obra mostra essa vertente da produção de Howard Shore, mais voltada à música de concerto. A interpretação é de Milos Karadaglić. A orquestra do Centro Nacional de Artes, sob a regência de Alexander Schelling.

Ouvimos um trecho de Forest, concerto para violão e orquestra de Howard Shore, com Milos Karadaglić, acompanhado pela Orquestra do Centro Nacional de Artes, sob a regência de Alexander Shelley. E assim encerramos mais um Caderno de Música. Obrigada pela companhia e até o próximo programa.

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1: Está no ar Conversa com o Autor. Hoje recebemos Jean Mendonça.
2: Oi, Cati. Muito obrigado pelo convite. Vamos hoje falar um pouquinho de O Solo das Águas.
1: Muito obrigada a você, Jean. Eu sou Cati Navarro e o Conversa com o Autor está começando. Jean Mendonça é escritor, dramaturgo, diretor teatral e produtor cultural. Natural de Montes Claros, Minas Gerais, cresceu em Pirapora, às margens do Rio São Francisco, cujas paisagens, histórias e personagens atravessam sua história humana e artística. Jean está lançando o livro O Solo das Águas, Meio Século de Memórias. Jean, eu estou terminando só com essa frase, está lançando o livro, e eu vou completar o que eu acho. Jean está lançando uma joia, que é esse seu livro, quando a gente recebe ele em mãos, não só pelo conteúdo, mas pela impressão desse livro. Ele realmente é uma joia rara na sua vida?
2: É uma joia, né? Porque falar de família, falar de origem, de raízes, né? Não tem nada mais precioso, né? É uma joia.
1: Como é que você decidiu falar da sua história, da sua trajetória, da sua família?
2: Pois é, tudo vem de um desejo de falar de infância. É um resgate que eu pensei inicialmente em escrever um roteiro para um curta-metragem. Eu também sou roteirista. E aquelas 20 páginas de uma história de um menino e suas duas mães, que são irmãs e compartilham, né, a maternidade, uma com a dificuldade de criar o filho e a irmã o adota no ninho. Então, para mim, isso já é poesia suficiente. Né? E é uma história real, é uma história de vida, é a minha história. E eu queria transpor isso para as telas, primeiro através de todo o processo de escrita de um roteiro. E personagens foram surgindo à medida que essas memórias eram resgatadas, cenários, o próprio Rio São Francisco. Eu fiz visitas à cidade para trazer isso tudo à tona, e o livro veio daí, de 20 páginas, viraram 376 páginas de O Solo das Águas, Meio Século de Memórias. Então, antes era um trecho da infância e virou meio século.

0: de história.
1: E o que que tem nessa infância que você resgatou, que o seu leitor vai encontrar aqui?
0: Eu creio que é o sentimento mais genuíno, né, que é como superar dor, sofrimento com um amor incondicional. E quando a gente fala de amor e a gente fala da nossa terra, a gente é muito verdadeiro, né? Falar de verdade, a gente se comunica, a gente é uma linguagem, a linguagem do amor é uma linguagem universal. Então, há comunicação, há representação, né? Eu acredito que o leitor vai se sentir muito incluído nessas páginas, né? Fala de maternidade, a maternidade, ele enquanto filho, né? A personagem central, ele se chama Homem Menino, mas ele vai mudando de rubrica, de nome, ele inicialmente como menino, até que ele se torna Homem Menino de fato, assim como as outras identidades são preservadas, né? E ao longo dessa história, né, eu sinto ali que é impossível não identificar, né, falar de maternidade e depois de uma paternidade desse homem menino, uma paternidade precoce, né? Então, eu acredito que é nesse lugar, sabe, que quando das relações familiares, das relações dessa criança sensível perante uma sociedade agreste, né? Porque estamos ali na beira de um rio, é um sertão mineiro banhado por um rio, tem muita região árida, mas ao mesmo tempo tem um rio que umedece tudo, né? E como é a cultura desse povo, não só no sentido de folclore, de cultura, mas como é a cultura, a convivência, né? Como é esse ser diferente, sensível, num lugar agreste, rude, árido, né? Então, tem esse outro lugar de pertencimento, de identidade, de formação da identidade de um artista que, se ele fosse seguir o meio, seria totalmente podado de todas as suas potencialidades, sabe? O livro trata essa trajetória também, sabe?
1: Nesse livro aqui, eu queria que você, então, pensasse, né, alguma história desse menino e contasse aqui para gente a fase, por exemplo, da infância primeiro. Alguma
0: Sim.
1: coisa que foi muito marcante, que você traz aqui.
0: Sim. A história, eu tive que começar a história do Sol das Águas antes mesmo do nascimento do menino, né, desse personagem central. À medida que eu estava me preparando, né, para o processo de escrita, organizando toda, no caso, a escaleta para o roteiro inicial, eu vi que a origem da origem do menino, ela veio se impulsando. E tudo que veio em decorrência, o próprio nascimento, né, que foi uma gestação inesperada, né, fruto de uma situação. E aí entra as várias violências que os seres humanos são submetidos na vida, né? E uma dessas irmãs, né, ela passa por uma situação. É muita exposição, mas ao mesmo tempo tem um olhar de afeto e de compreensão, sabe, de mundo, né, e perdão também, porque o transcorrer do processo de escrita acaba sendo um processo terapêutico e de auto perdão e do perdão do outro, né? Então, a história nasce de um processo de violência, sabe? E toda a trajetória, a própria existência do menino na história do livro e na própria vida real vem desse lugar. Então, é interessante, né? Porque sem esse ato de violência, ele não existiria, né? Então, é de onde pode surgir uma. Lá em Minas, lá em Pirapora, tem uma flor que eu acho linda. Inclusive, eu fiz um poema para ela chamada Flor do Cerrado. Tá? Essa flor a gente apelida lá de Flor do Capeta. É uma flor que

0: brota de um terreno áspero que ninguém imagina que teria vida, sabe? Então imagina de um lugar de violência, né, brotar e vir uma gestação e vir essa criança, esse personagem central, né? Daí eu acho que foi o ponto de partida, foi impossível não falar antes do cinquentenário, né? Então a história vem antes, é muito mais do que meio século. Todos os lugares em que esse menino foi colocado, ele teve que se adaptar. E normalmente o ambiente não é tão favorável a pessoas sensíveis, né? E esse menino tem o dom da sensibilidade, né? Tem um dom, na época, nem digo oratória, hoje, isso foi vencido pela própria necessidade de autoinvenção, porque precisava de sobrevivência, né? Instinto de sobrevivência.
1: Jean, eu queria só que você abrisse um parêntese e desse a sua opinião, porque você falou sobre isso agora.
0: Sim.
1: Por que que esse mundo está cada dia mais difícil para as pessoas que têm essa sensibilidade à flor da pele? A sensibilidade de alguns, realmente, ela parece que não pertence, ela está meio que dissonante do mundo que a gente está vivendo.
0: Eu sinto isso. O prefácio do livro, quem fez foi a Áurea Cardoso, que é a minha terapeuta, que me acompanha há 10 anos. E ela fala disso, né, dos corpos dissidentes, da dificuldade de pertencimento. Ela põe isso no prefácio, e na verdade dessa coragem que eu tive ali de mergulhar e expor, né, dores e feridas muito íntimas, mas são dores que eu não posso dizer que estão todas cicatrizadas, mas elas passam por um filtro, que o próprio filtro da escrita, da memória, o processo terapêutico, vem a curar e através da arte, né? Então, além do amor, né, que a gente tem nas relações familiares, infelizmente nem todas as relações familiares esse amor é tão genuíno, eu tive a sorte de um amor tranquilo em família, né? Parafraseando aqui o Cazuza. Eu tive a sorte de um amor tranquilo em família, mas eu não tive uma sorte de um amor tranquilo em sociedade. Eu tive que batalhar muito para me colocar, né? E até levantar a cabeça e falar: não, esse sou eu, essa é a minha identidade, me respeitem como eu sou. E isso é muito difícil, né? Nós estamos num mundo bipolarizado, voltou aquela visão maniqueísta, bem e mal, né? E tem tantas cores, né? Entre o branco e o preto, né? São tantas cores, né? Entre o claro e o escuro. E essa diversidade precisa ser percebida. E a sensibilidade, os seres sensíveis. Aí vem uma questão moral, sabe, que tudo em nome da moral, né? Então tem esse lado, assim, tudo em nome de uma moral que, meu Deus do céu, é muito cruel, sabe? Eu vejo muita crueldade quando a moralidade supera a aceitação do ser humano, sabe? Acabo, me emociona esse tipo de fala. Isso é incômodo, sabe? E eu, quando faço arte, eu faço arte incômoda, só que porque eu toco nos temas incômodos. Escrever O Solo das Águas não foi um processo fácil, foram 2 anos e a mão tremia, eu pedia pausas para mim mesmo, tinha vezes que eu tinha que demorar uma semana para continuar um capítulo ou uma página, porque ela emperrava ali, eu tinha que enfrentar os meus monstros ali de memórias, né? E que habitam, porque infelizmente um ato de violência em sociedade não é só aquele instante do ato, ele reverbera em pessoas por muito tempo, né? E as consequências de atos violentos, de cerceamento de liberdades, isso mexe muito com o íntimo de seres humanos. Isso pode transformar vidas para pior,

0: né? E eu venci, eu quis passar por esse processo. Toda a arte que eu faço enquanto diretor, enquanto dramaturgo, eu percorro esse lugar da ferida, mas tentando jogar luz onde está escuro, sabe? Para que quem está de fora e que talvez até quem pratique consiga rir e se compadecer daquela situação e de perceber, nossa, mas isso era para ser feio, por que que eu estou gostando de ver isso? Sabe? Eu vou por esse lugar da arte de tornar belo o que pode ter sido muito feio um dia, sabe?
1: Eu fiz essa pergunta a você porque eu acho que, de certa forma, o seu livro ele vai de encontro à vida de tantas outras pessoas que parece não se sentirem encaixadas nesse modelo de mundo que a gente tem, porque nascem também com uma sensibilidade à flor da pele.
0: Exato.
1: E eu também me emociono com você, porque você tem razão, é duro isso. É muito duro porque parece que é um deslocamento no tempo e no espaço de algumas pessoas que realmente elas não parece que não estão adequadas para aquele tipo de violência ou o que vem na vida delas. E você traz no Solo das Águas uma descrição como se fosse o correr de um rio, né? E eu queria que você falasse sobre isso também.
0: Eu vou inventar uma frase aqui que me veio assim instantaneamente. A vida é um rio. Por que que a vida é um rio, né? Esse transcorrer de lugares desconhecidos pelas águas, elas estão sempre em descoberta. Sabe, de novo chão, uma nova pedra que tem que ser empurrada por baixo da água e que ninguém percebe. O Rio São Francisco, ele habitou a minha vida, a infância inteira até a adolescência. Era o Rio São Francisco que molhava as minhas lágrimas, sabe? Eu, quando queria chorar, eu ia para o rio, eu ia para debaixo da cachoeira, chorar debaixo da cachoeira. Olha que lindo isso!
1: Se confunde, né? A água da
0: A água se
1: cachoeira se confunde com as
0: mistura, né?
1: lágrimas e se
0: Se
1: mistura.
0: mistura. Eu ia para debaixo da cachoeira. Eu tive esse momento. O rio foi meu grande confidente. O rio e uma cachorrinha que eu carregava comigo. O Rio São Francisco, que é o meu canto, né? Lá no, na minha região, nos barrancos lá do Rio São Francisco, ele passa por fases também, né? Ele não é uma coisa contínua, ele é interminável, é latente, é pulsante. Ele tem momentos que ele está seco e tem cachoeiras que não aparecem, ficam só as pedras expostas, o solo fica exposto. E tem hora que as águas sobrepõem, ele está em música constante. Se eu quero ouvir a natureza, se eu estou no interior, se eu estou em Minas, eu vou para o rio, porque lá eu vou ouvir esse canto contínuo das águas, sabe? É como se fosse um canto ancestral que brotasse dali, né? Nunca tem silêncio, nunca tem nada parado, está em movimento constante. Eu vejo o rio nesse lugar, sabe? Eu vejo a vida assim, sabe? E eu vejo o solo embaixo, firme, sabe? O rio passa, mas o solo está ali. Tem algo ali debaixo. Tem algo onde se enraizar também.
1: Tem terra,
0: Tem terra,
1: tem
0: tem
1: chão,
0: terra.
1: né?
0: Dá para,
1: Base.
0: eu falo, dá para ficar em pé debaixo d'água, dá para pisar no solo, mesmo embaixo d'água. Isso é possível, eu fiz isso escrevendo esse livro.
1: Por que se chama o Solo das Águas?
0: Esse título ele veio, acho que quando eu tinha uns 20 anos, mais ou menos, e talvez seria uma peça de teatro, que eu já queria escrever teatro desde aquela época, desde os 15 que eu faço teatro, que eu comecei a estudar e escrevi algumas comediazinhas simples, sem despretensiosas no começo. Mas eu percebo que já tem um estilo ali desde esses 15 anos, né? Características que fazem mesmo sentido. Quando eu escrevo, eu quero escrever desse jeito. Então,

0: acho que esse processo vem dali. E quando veio esse título, foi até por a pedido de um amigo. Ele falou: por que que você não escreve uma peça da sua história? Ele falava assim comigo, porque ele conhecia a minha história. Ele é uma das personagens do livro, uma personagem importante, um amigo inseparável de anos. No livro eu chamo de Rominho, né, para proteger sua identidade. E ele falava isso, assim, porque a sua história merece uma peça de teatro. Ele falava assim comigo. E aí um dia, assim, quem sabe? Eu fui e comecei pelo título, porque eu queria falar das terras de onde eu morava e tinha aquele rio que passava. Só que esse título o fato de pôr dois elementos, né, da natureza, é interessante como isso ter vindo numa cabeça ainda não madura de um homem, né? É um homem em formação, né? Mas a história de vida desse menino o fez amadurecer muito cedo, né? Então não tinha opção, e a arte, a sensibilidade vem ali desde o primeiro olhar de infância. E aí veio esse título assim. Só que ele foi ganhando significados, né, ao longo dos anos. E algumas palavras foram escritas, uma página e meia. E essa uma página e meia eu consegui achar nos meus escritos. E eu cheguei a publicar em um pedaço aqui do livro, que o livro, à medida que eu vou resgatando memórias familiares, eu resgato memórias literárias, memórias de escritos. E claro, por mais que seja eu mesmo autor dessas memórias, eu ponho numa fonte diferente para deixar destacado. E lá tem uma história inacabada. E essa, ela acaba com a construção do livro, né? Brotou daqui, daquela época.
1: Que coisa. E Jean, a gente tem que falar também que o seu livro, ele é muito lindo. Eu abri o programa dizendo isso, não só porque a história é maravilhosa, mas porque ele é recheado de ilustrações divinas. Quem é que faz as ilustrações do seu livro?
0: É o Vinícius Ribeiro. O Vinícius, ele é um artista de Pirapora, é onde se passa grande parte da história do livro. E hoje ele mora em Uberlândia e ele faz essa arte meio barroca, né? E baseado muito à base de carvão. Tem hora que é nanquim também. E eu vi que se encaixava, assim. Eu acompanhei algumas obras, algumas ilustrações de outros livros que ele fez, e eu o convidei entreguei trechos da obra para ele, né, para que ele entendesse o contexto e conseguisse transpor, né, em ilustrações, em imagens, o que se referia a essa história.
1: E ele fez muito bem e com a sensibilidade necessária à sua história. Mas a gente também tem poesia nesse livro, a gente tem tanto para entender, né, sobre o formato que você criou para essa história. E eu vou pedir a você para você ler para nós agora um trecho do seu livro, por favor, que você
0: Ah,
1: escolha para nós, por favor.
0: leio sim. Tem um poema que, como o livro nasce dessa inspiração à maternidade, né, uma homenagem a essas duas mães. Então, eu acho que eu vou separar aqui um poema que eu fiz para as duas mães.
1: Ok.
0: Um poema chamado Mães Supremas. Cheiro de leite, afago de mãos miudinhas, toque de pele morena, um primeiro olhar e a troca se deu. De uma das mães, o amparo, no ventre insano, com dores, sem dono, em abandono. Da outra mãe, a definitiva, as canções mais belas, o sono tranquilo, o ninho, os mimos. Ambas mães do meu ser. Mãe? Mãe? E entre essas duas gigantas, minha infância calada. Meus suspiros de amor ocultos para não lhes despertar ciúme de lobas. E nessa cumplicidade.

0: de irmãs compartilhando o filho, fizeram de mim menino de quatro asas, mais que completo, um sonhador do mundo. Prova suprema de que o amor existe.
1: Olha, assim, eu sei que você se emociona e eu já me emocionei nessa entrevista com você aqui. É impressionante. Você tem razão. A sua sensibilidade, ela aflora, não só nas suas leituras, mas a gente percebe que o seu texto foi escrito muito da alma. Você foi muito lá dentro. Você abriu feridas para que você pudesse estar aqui hoje e com esse seu livro pronto. Do que a literatura e o fazer esse livro transformou você?
0: É um processo intenso de transformação, né? Porque ele provocou um mergulho. É aquilo, assim, eu também venho desse mundo do teatro, né? E tem uma frase, né, que é um oráculo, o oráculo. Conhece-te a ti mesmo, sabe? Isso é o que esse livro trata. Eu fui obrigado a fazer um mergulho para dentro e me conhecer de verdade. De tanto ser questionado se pertenço ou não pertenço a esse lugar, foi necessário eu olhar para dentro e não mais perguntar se eu pertenço. Eu pertenço a esse corpo, então o que que tem nesse corpo e nessas memórias? Então vem daí. Eu sinto que é um processo de transformação, porque depois que a gente se conhece, a gente não é mais apenas o que esperam da gente, a gente é o que é, né? Então eu me transformei e eu acredito que, como a arte que eu gosto de fazer, de inventar, é provocativa nesse sentido, mas com doçura e sensibilidade, jamais vai enxergar outra coisa que venha de mim. E essa doçura, essa sensibilidade, ela engana, né? Porque ela mostra feridas e expõe feridas e tem o reconhecimento. Eu acredito muito no poder de transformação da arte nesse lugar, sabe, de reconhecimento. Assim como eu me transformei, eu imagino que pessoas vão se identificar, vão enxergar que feridas aqui podem ser cicatrizadas, talvez não imediatamente, mas a gente precisa torná-la visível para a gente conseguir fazer alguma medicação adequada, né, para ela.
1: Jean, editora Autografia, não é isso?
0: Autografia.
1: Pode ser adquirido, de forma fácil.
0: Sim, na Autografia eles têm uma livraria e bistrô no centro do Rio, na Rua do Rosário 78. Nós fizemos o lançamento recente lá, foi incrível, show de música, performance teatral. Então é um lugar que costuma ter atrações culturais lá. Então lá dá para ver como adquiri-lo fisicamente, tá? E é possível virtualmente também no site da editora Autografia, como na Amazon, como na Martins Fontes. Pode procurar lá o Solo das Águas, que vocês vão encontrar. Jean Mendonça, vocês vão encontrar esse meu tesouro particular.
1: Quem quiser trocar alguma informação com você, tem como achar você fácil também?
0: Sim, eu estou no Instagram, Jean Mendonça Oficial. Vão me encontrar lá no Instagram.
1: Porque eu tenho certeza que quem lê esse livro aqui, vai querer trocar com você, mais informações. Eu acho que vai ser impossível terminar de ler isso aqui sem perguntar algumas coisas para você. Jean, eu agradeço imensamente a sua presença no Conversa com o Autor. Eu acho que eu vou resumir com uma palavra e você vai entender. Foi emocionante. De coração. Não foi?
0: Foi,
1: Com
0: foi.
1: certeza.
0: Eu te agradeço muito, tá, pelo espaço, por trazer essa luz sobre a literatura e sobre a arte, tá, no seu programa, no seu trabalho.
1: Gente, nós terminamos, não é isso? Esse programa ultra sensível, né? Que eu espero que vocês tenham gostado. E a gente volta.

0: na próxima semana, porque literatura é uma ótima viagem. Com gravação e edição de Lucas Alexandre, imagens para o videocast de Sadil Breda e Oswaldo Austin, iluminação de Luiz Oliveira e edição para o videocast de Beatriz Biancamano, com produção de Rafael Tavares, o Conversa com o Autor termina por aqui. Nós voltamos na próxima semana, porque literatura é uma ótima viagem.
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3: Escapulindo, de Paulinho da Viola, com Turíbio Santos e Choros do Brasil.

0: Escapulindo, de Paulinho da Viola, com Turíbio Santos e Choros do Brasil.
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6: Uma hora e 2 minutos.

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1: Seja muito bem-vindo, seja muito bem-vinda. Vamos começando mais um programa Circular Brasil, de música instrumental. Hoje nossos artistas trazem sonoridades muito variadas. Primeiro, a gente começa com a música do pianista, compositor e arranjador Alberto Rosenblit, um dos grandes compositores de trilhas sonoras para o audiovisual que temos aqui no Brasil. Inclusive, aqui no programa vamos ouvir faixas de um disco que foi a trilha sonora da novela A Favorita. Logo depois, vamos para o som impregnado do universo nordestino de dois músicos talentosos que se uniram para fazer um projeto, o Jefferson Gonçalves na gaita e o Beto Lemos nos violões e rabeca. São faixas do disco Paisagens Sonoras. E para terminar, vamos apreciar as faixas de um disco do grupo Aquarela Carioca, chamado Mundo da Rua. É hora de relaxar e curtir a diversidade da nossa música e a criatividade dos nossos músicos. Ouvidos atentos e coração aberto, o Circular Brasil está começando. Alberto Rosenblit é compositor, arranjador, produtor, além de pianista também. Uma boa parte da sua carreira foi dedicada à criação de importantes trilhas sonoras para o audiovisual, incluindo aí, entre outras coisas, várias novelas para a Rede Globo de televisão. Seus discos e seus trabalhos em geral contam sempre com excelentes músicos. Hoje vamos ouvir faixas de um disco chamado A Favorita. Trata-se de temas da trilha sonora da novela de mesmo nome, exibida na Rede Globo de televisão. Vamos ouvir quatro faixas desse disco aqui no programa Circular Brasil de hoje. Todas as músicas e os arranjos são de autoria do Alberto Rosenblit. A gente começa com a faixa título, A Favorita, e logo depois vem Tema para Zé Bob.

Alberto Rosenblit, pianista e arranjador, é o compositor dessas músicas que acabamos de ouvir. Ele é a primeira atração do programa Circular Brasil de Música Instrumental de hoje. Estamos ouvindo faixas de um disco chamado A Favorita. São músicas que fizeram parte da trilha sonora da novela de mesmo nome. Essa que tocou agora se chama Tema para Zé Bob, e a primeira foi a faixa título do disco, A Favorita. O trabalho contou com uma grande quantidade de músicos do primeiro time. Todas as faixas são de autoria do Alberto e os arranjos e orquestrações ficaram a cargo dele também. A gente ouve mais dois temas desse disco agora. Corações de

Esse tema que acabamos de ouvir se chama Lembranças, e antes dele foi Corações de Metal. São músicas de autoria do pianista e compositor Alberto Rosenblit. Os arranjos e orquestrações também ficaram a cargo dele. As faixas estão presentes no disco que contém a trilha sonora da novela A Favorita, exibida na Rede Globo de televisão. Alberto Rosenblit é uma figura de destaque na produção de trilhas sonoras para o audiovisual aqui no Brasil, tendo realizado uma enorme quantidade de trabalhos neste setor e atuado em outros setores da música também. E agora, vamos para a nossa segunda atração do programa Circular Brasil de hoje. Vamos mudar totalmente de estilo para um novo universo musical, para conferir o resultado do encontro de dois talentosos músicos, o Jefferson Gonçalves e o Beto Lemos. Jefferson Gonçalves, gaitista, e Beto Lemos, no violão, guitarra e rabeca, se uniram para gravar o disco Paisagens Sonoras. Todas as músicas são de autoria dos dois, e eles mergulharam a fundo no universo da música produzida no Nordeste do Brasil. O álbum teve a participação de vários outros músicos também. Nós teremos a oportunidade de ouvir 5 faixas desse disco aqui no programa Circular Brasil de hoje. E a gente começa com 2 delas agora, Um Pé Lá e Outro Cá. E logo na sequência, Ventos do Araripe. Como eu falei, os temas são de autoria do Jefferson Gonçalves e do Beto Lemos.

Você está acompanhando o programa Circular Brasil de música instrumental e neste momento estamos na nossa segunda atração do programa de hoje. Dois músicos que se juntaram para fazer um registro de sua visão a respeito do universo nordestino, da música no Nordeste do Brasil. São eles o Jefferson Gonçalves e o Beto Lemos. O resultado do disco, Paisagens Sonoras, do qual estamos ouvindo algumas faixas aqui no programa de hoje, né? Esses temas que a gente está ouvindo fazem parte desse disco. A gente acabou de tocar Ventos do Araripe. E antes dela foi Um Pé Lá e Outro Cá. Ambas são de autoria da dupla. O Jefferson toca gaita e o Beto Lemos nos violões, guitarra e rabeca. E um pouco de percussão também, o Beto toca. Vamos agora para mais três faixas desse disco, todas também de autoria dos dois. Vem aí agora Bendito das Candeias. Logo a seguir, Paisagens e depois Viva Dominguinhos. Som na caixa.

Estas são faixas presentes no disco Paisagens Sonoras, um encontro dos músicos Jefferson Gonçalves, na gaita, e o Beto Lemos, nos violões e rabeca. Eles contaram com a participação de vários outros músicos também no disco, né? E os dois se juntaram e compuseram todas as faixas desse álbum, inspirados em um mergulho profundo na música feita no Nordeste do Brasil. A gente acabou de ouvir Viva Dominguinhos, antes dela foi Paisagens, e a primeira se chama Bendito das Candeias. E agora vamos para um universo diferente. Mais uma vez, né? Vamos mudar mais uma vez. Seguindo para a terceira atração do programa Circular Brasil de hoje. Vamos para a música do grupo Aquarela Carioca. O grupo Aquarela Carioca já gravou vários discos. Hoje ouviremos faixas de um álbum chamado Mundo da Rua. Os integrantes do grupo que gravaram esse disco foram o Luí Coimbra no violoncelo, rabeca e voz, o Marcos Suzano na percussão, bateria e programações, Mário Seve nos saxofones e flautas, o Paulo Brandão no baixo e programações e o Paulo Muilaert nas guitarras, viola e acordeon. Nós vamos conferir 4 faixas desse disco aqui no programa Circular Brasil de hoje. A gente começa com Scheherazade, de Nikolai Rimsky-Korsakov, numa adaptação do Luí Coimbra e do Marcos Suzano. Logo depois, a gente ouve Valsa para a Senhora D, música do Luí Coimbra.

Essa é a música do grupo Aquarela Carioca. São faixas do disco Mundo da Rua. E você está acompanhando o programa Circular Brasil de Música Instrumental. Acabamos de ouvir Valsa para a Senhora D, música do Luiz Coimbra, e a primeira foi Shahrazad, de Nikolai Rimsky-Korsakov, numa adaptação do Luiz Coimbra e do Marcos Suzano. E para fechar o programa de hoje, vamos para mais duas faixas desse mesmo disco. Vem aí Pisk Blue, tema de autoria do Paulo Muilaerte, e depois Acalanto para Júlia, música do Mário Sévi.

0: Esse é o som do grupo Aquarela Carioca. Eles foram a última atração do programa Circular Brasil de Música Instrumental de hoje. Nós ouvimos faixas do disco Mundo da Rua. Esse tema que tocou agora se chama Acalanto para Júlia, de autoria do Mário Sev. Antes dela, foi Pisc Blue, música do Paulo Muilaerte. O grupo Aquarela Carioca é composto pelo Luiz Coimbra no violoncelo, rabeca e voz, o Marcos Suzano na percussão, bateria e programações, o Mário Seve nos saxofones e flautas, Paulo Brandão no baixo e programações e o Paulo Muilaerte nas guitarras, viola e acordeon. E por aqui vamos terminando o programa Circular Brasil de hoje. Muito obrigado pela sua companhia e pela sua audiência. Os trabalhos técnicos do programa ficam a cargo do Rafael Napoleão. Semana que vem, nesse mesmo dia e no mesmo horário, estaremos de volta trazendo uma seleção dos mais diversos estilos e gêneros da música instrumental produzida no Brasil. Um grande abraço para você e até a próxima.
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1: Duas horas. 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
3: Sinfonia em Sol Maior, A Caçada, de Leopold Mozart. Orquestra Barroca Orfeu, Regente Mitigaik.

0: Sinfonia em Sol Maior, A Caçada, de Leopold Mozart. Orquestra Barroca Orfeu, Regente Mitigaik.
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0: Rondó Polonaise para piano em Ré Maior, de Wilhelm Wilms. Piano Arthur Schoendewerd.

0: Rondó Polonaise para piano em Ré maior, de Wilhelm Wilms. Piano, Arthur Schoendewerd.
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0: Prazer Fugaz, de Joseph Lanner, Ensemble Wien.

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1: Variações sobre Latidar em La Mano, tema da ópera Don Giovanni, de Franz Danzig. Clarineta, Sabine Mayer. Orquestra da Ópera de Zurich, sob a regência de Franz Welser-Möst.

0: Variações sobre Latidar in la mano, tema da ópera Don Giovanni, de Franz Danzig. Clarineta, Sabine Mayer. Orquestra da Ópera de Zurich, sob a regência de Franz Welser-Möst.
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0: Valsa Grande Viena, de Johann Strauss Filho. Orquestra Sinfônica da Rádio TV de São Petersburgo, regente Stanislav Gorkovenko.

0: Valsa Grande Viena, de Johann Strauss Filho. Orquestra Sinfônica da Rádio e TV de São Petersburgo, regente Stanislav Gorkovenko.
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0: Suíte orquestral da ópera Boris Godunov, de Mussorgsky. Orquestra da Suíça Romande, regente Leopold Stokowski.

0: Suíte Orquestral da Ópera Boris Godunov, de Mussorgsky. Orquestra da Suíça Romande, regente Leopold Stokowski.
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0: Desçamos alegremente a Courtil, coro da revista musical carnavalesca de Richard Wagner. Coro e Orquestra Sinfônica de Bamberg, regente Karl Anton Rickenbacher.

0: Desçamos alegremente a Courtil, coro da revista musical carnavalesca de Richard Wagner, coro e orquestra sinfônica de Bamberg, regente Karl Anton Rickenbacher.
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0: Suíte Opus 34, de Charles-Marie Vidor. Flauta, Beatriz Magalhães Castro. Piano, Brigitte de Moura Castro.

0: Suíte Opus 34, de Charles-Marie Vidor. Flauta, Beatriz Magalhães Castro. Piano, Brigitte de Moura Castro.
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Concerto para violoncelo em Lá menor, número 1, opus 4, de Julius Klengel. Solista Christoph Richter, Orquestra Filarmônica da Rádio NDR de Hanover, sob a regência de Bjarte Engeseth.

0: Concerto para violoncelo em Lá menor, número 1, opus 4, de Julius Klengel. Solista Christoph Richter. Orquestra Filarmônica da Rádio NDR de Hanover, sob a regência de Bjart Engeselt.
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3: Quatro horas e um minuto.
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5: Eu sou Tony Villani, esse é o Sala de Concerto e o nosso encontro com o melhor da música de câmara em apresentações ao vivo aqui pela Rádio MEC. E hoje nós fizemos um convite e ele aceitou, o violonista Augusto César Cornélio. Seja muito bem-vindo. Obrigado por aceitar o nosso convite.
6: É uma alegria enorme estar aqui com vocês. Eu sou fã do programa, acompanho o programa, sou ouvinte apaixonado.
5: E hoje você está participando conosco.
6: Muito obrigado.
5: Augusto César Cornélio é bacharel em violão pela UFRJ, Universidade Federal do Rio de Janeiro, na classe de Léo Soares. E no final dos anos 1990, Augusto César se dedicou à atividade pedagógica, permanecendo 20 anos à frente do curso extracurricular de violão do Colégio Santo Agostinho, na Barra da Tijuca. Com a banda Dom, que nós vamos falar sobre ela daqui a pouco, ele se apresenta há mais de 25 anos por todo o país, tendo gravado 5 CDs, um DVD, tornando-se também compositor de diversas canções desse grupo. Ele escreveu e publicou 4 livros, sendo um deles infantil, com a temática inclusiva dedicada ao seu filho autista, que também nós vamos falar há pouco. Se apresentou como palestrante na área da luta pelos direitos da pessoa com deficiência. E o nosso convidado, Augusto César Cornélio, retornou aos estudos do violão com o violonista Vicente Pascoal e completou o curso de luteria com Luciano Bonotto, no Rio de Janeiro, tendo construído o seu primeiro instrumento chamado Esperança, que você não trouxe hoje. Mas na próxima vez, com certeza, você vai falar. E ele lança seu primeiro álbum dedicado à música de concerto, intitulado Sobre Amor, com peças de Vicente Pascoal, Léo Brauer e Manuel de Ponce. O nosso convidado nos oferece um programa inteiramente afinado com a proposta da Rádio MEC, clássica e atual. Nós vamos ouvir no repertório de hoje músicas que vão de Johann Sebastian Bach a Vicente Pascoal. Mas eu já vou começar o Sala de Concerto ouvindo de Tom Jobim e Vinícius de Moraes, Valsa de Eurídice. Quando você quiser, por favor.

0: Com Augusto César Cornélios, tivemos Valsa de Eurídice, de Tom Jobim e Vinícius de Moraes. Este é o Sala de Concerto, pela Rádio MEC, Rio de Janeiro, Belo Horizonte, São Paulo, também pela internet, nosso aplicativo. Augusto, você já tinha uma carreira docente e um trabalho autoral. O que leva você a estudar novamente o violão clássico?
1: Bom, é uma trajetória de vida mesmo, né? Eu me formei na faculdade em 99 e a partir daquele ano eu fundei a Banda Dom com dois colegas também, o Felipe, o Fred, e a gente viajou o país inteiro. Acho que tem poucos estados que a gente não esteve. Gravamos CDs, gravamos DVD, enfim. E eu fiquei envolvido nesse trabalho, nessa atividade, durante esse tempo todo, né? Dando aulas, enfim, né? E até que meu pai veio a falecer, e próximo do falecimento dele, a gente conversando do quanto a música era importante. Meu pai era pianista e o pai do meu pai era músico também, era um saxofonista, dono de orquestra de jazz em 1950 em Montenegro, no Rio Grande do Sul. E a gente falando sobre a música, como a música tinha sido um elo de ligação. Meu pai era um cara muito severo quando eu era criança, um cara muito sisudo, muito lacônico, e a música foi a forma de nós nos aproximarmos um com o outro, né? A gente falava o tempo todo de música, né? Eu conversava com ele, mesmo distante, o tempo todo, né?
0: Digamos que o seu retorno ao violão clássico seja uma memória afetiva.
1: Com certeza, quando meu pai faleceu, eu peguei o violão, né? Naquela ânsia de tentar transbordar um pouco do sentimento, e não vinha nenhuma canção recente, vinha todo o repertório que eu tinha estudado lá atrás. E eu lembrava muito do meu pai dizendo assim: poxa, você se dedicou tanto, não deixa escapar esse repertório que é tão bonito, enfim. E aí eu voltei a estudar, procurei o Vicente, né, que hoje é meu orientador, meu professor, né, e voltei a estudar violão.
0: E esse repertório desse álbum? Conta um pouquinho sobre ele, por favor.
1: Esse álbum, ele é um pouco da minha identidade mesmo. Tem alguns temas que são chaves na minha vida. Um deles é o tempo, e com certeza o maior deles é o amor. Eu acho que a
0: O amor
1: busca.
0: em todas as suas formas.
1: Isso, o amor como sentido de vida, né? Acho que a gente é feito de amor, né? Assim, somos feitos para amar, né? É uma vocação nossa. E aí eu pensei peças, né, que falam sobre o amor, sobre diversas formas de amar. O amor do pai com o filho, o amor entre duas pessoas, o amor de amigos, né? Enfim, o amor pela música
0: É o
1: também.
0: amor humano em geral que a gente
1: Com
0: tem que levar em
1: certeza.
0: consideração a todo momento. De Vicente Pascoal, nós vamos ouvir a seguir Dedicatórias 1 e 4.
1: Isso, eu escolhi essas dedicatórias do repertório do Vicente. Vicente, além de ser um grande violonista, um grande professor, quando eu comecei a ter aula, eu percebi o quanto ele era como compositor também, um cara muito potente. E eu me identifiquei a essas duas dedicatórias. A primeira é uma dedicatória chamada Thank You, é um agradecimento a duas pessoas que ajudaram muito a ele. E a outra dedicatória é uma dedicatória de admiração por um grupo folclórico inglês. Então, dedicatória 1 e 4 de Vicente Pascoal.
0: Vamos a ela, então. Muito obrigado.

0: De Vicente Pascoal tivemos Dedicatórias 1 e 4 e a interpretação do nosso convidado, César Cornélios. Esse é o Sala de Concerto, hoje recebendo o violonista Augusto César Cornélios. Augusto, seu repertório tem obras de autores que são de referência para o estudo do violão clássico. É o caso do cubano Léo Blau, que nós vamos ouvir daqui a pouco. Você traz algumas obras dele, por exemplo, os estudos e temas populares que são desafiantes para você, com certeza. Conta um pouquinho sobre isso.
1: Eu acho o que eu acho mais desafiador no Brau é, ele é um violonista, né? Então ele é um cara que conhece bem o instrumento, tem intimidade com o instrumento, conhece os recursos e a falta deles, né, do instrumento. E essas peças todas que eu escolhi são peças simples, são peças muito curtas, muito simples, e aí torna-se mais difícil.
0: Por quê?
1: O meu professor, Léo Soares, né, dizia uma coisa muito bacana, muito bonita. Ele diz assim: a obra-prima prima pela simplicidade. Ser simples é desafiador. Minha avó dizia isso para mim: meu filho, a vida é fácil. A vida não é simples, mas é fácil. Então, assim, a gente tem que buscar essa simplicidade, né, e traduzir essa simplicidade no belo, né? No belo. Isso é muito desafiador.
0: Agora, é uma verdade, é como é difícil nos dias atuais a gente conseguir ser simples. E temos que primar nessa premissa de conseguir ser simples. Menos é mais, sempre.
1: Com
0: Não é verdade?
1: certeza, a gente vive numa sociedade tão acelerada, tão abarrotada de falas e de narrativas e de contextualizações, de informações, que a gente acaba se perdendo e esquecendo a simplicidade. E nesse ponto, a música vem em nosso socorro. Esse tipo de música que vocês apresentam aqui, como uma resistência, e eu acho uma resistência muito bonita, muito valorosa, né, de uma dimensão humana que não pode se perder.
0: Pois é, Augusto, a nossa resistência também depende muito de vocês. Vamos então, Léo Brauer. Estudos de 1 a 6 e dois temas populares cubanos: Canción de Cunha e Ojos Brujos.

0: Tivemos então Ojos Brujos e Canção de Cunha, antes Seis Estudos, obras de Léo Brau, na interpretação do nosso convidado, Augusto César Cornelis. Augusto, pode descrever o violão em uso?
1: Claro, esse aqui é um violão do Frederico Hermann, que é um luthier e violonista de Minas Gerais, e ele é inspirado, um modelo em homenagem, né, a um outro luthier chamado Friedrich. E ele é um violão de pinho com laterais e fundo de jacarandá.
0: Olha, nós, depois do Léo Brau, que nós acabamos de ouvir, teremos o estudo número 1, de Heitor Villa-Lobos, e três canções de Manuel de Ponce. Depois do cubano Léo Brau, teremos um brasileiro e um mexicano. Heitor Villa-Lobos sempre disse: eu vou copiar. A música é um alimento da alma, com certeza. E ela é um instrumento capaz de modificar e transformar sociedades e comportamentos. A música latino-americana ou a música das Américas, ela te fala alto ao coração.
1: Com certeza, eu falei do meu pai, né? E uma das coisas que eu fazia quando eu era adolescente, né? Ele tinha uma discoteca enorme de LPs, né? Isso no século passado. E eu me lembro que eu buscava os LPs e ficava ouvindo. Ele tinha na ordem, eu tentava manter a ordem, mas eu não conseguia. E aí eu ficava ouvindo escondido dele, aquela discoteca maravilhosa de LPs. E nessa discoteca tinha muita coisa latino-americana, muita música latino-americana. Ele gostava muito de música caribenha, muita de música brasileira, de bossa nova, de jazz, enfim.
0: Vamos então para o próximo bloco.
1: Vamos.
0: Teremos aqui três canções populares mexicanas: La Pajarera, Por Ti Mi Corazón, La Valentina de Manuel de Ponce.
1: Essas são peças maravilhosas. O Estudo 1 é uma das peças mais antigas que eu toco e foi uma das primeiras que eu quis voltar a tocar, porque realmente me remete todo ao meu estudo, né, à minha trajetória. E as três canções mexicanas, elas falam de amor, então por isso que elas fazem parte do álbum. Elas fazem parte desse álbum, porque esse álbum se chama Sobre o Amor, e são canções de amor. São canções do início da década de 20, do século passado, e são canções que o André Segovia estimulou o Manuel Ponce a arranjá-las, né, para violão.
0: Começamos então com
1: Vamos lá.
0: Villa-Lobos. Vamos
1: Villa-Lobos,
0: lá,
1: depois
0: então, por
1: Ponce.
0: favor.

0: Nós ouvimos então três canciones populares mexicanas de Manuel Ponce e o estudo número um de Heitor Villa-Lobos e a interpretação do violonista Augusto César Cornelius. Augusto, você dedicou grande parte da sua vida ao ensino musical, um trabalho autoral com a banda Dom e também uma importantíssima causa, a contribuição para o conhecimento sobre o autismo. O dia 2 de abril foi instituído como o Dia Mundial da Conscientização do Autismo. Conta um pouco sobre a história da sua relação ao transtorno do espectro autista. Ele acontece de várias formas e de várias intensidades. Você tem essa vivência em casa.
1: Isso,
0: Começamos?
1: é isso aí. Bom, eu sou uma pessoa com deficiência, né? Vou fazer minha autodescrição aqui. Eu sou um homem branco, cabelo grisalho, poucos cabelos, cada vez menos. Estou vestindo uma camisa preta, uma calça jeans. Isso ajuda as pessoas que estão ouvindo a rádio. E eu sou uma pessoa com deficiência, nasci com deficiência em 1970 e passei a minha vida toda com esse desafio, né, de superação. Foram muitos desafios que aconteceram para o movimento da pessoa com deficiência, né, culminando, né, especialmente em 2015 com a Lei Brasileira da Inclusão, que é uma lei fundamental aqui no Brasil e é uma das leis mais avançadas no mundo inteiro. E a sociedade evoluiu, mudou muito a percepção da pessoa com deficiência. Quando o meu filho nasceu, o João, eu achei que eu tinha virado um capítulo da minha vida da pessoa com deficiência, né? Com tanta superação, com tanta, enfim, né? E aí o João, com 2 anos e meio, foi diagnosticado com um transtorno do espectro autista. Ele é um transtorno, ou seja, é uma deficiência, não é uma doença. A doença tem cura, o transtorno não. O transtorno é uma identidade da pessoa, faz parte, ele vai ser para o resto da vida autista, né? A forma como ele encara o mundo, a forma como ele percebe e interage com o mundo é uma forma singular, uma forma diferenciada, neurodivergente que a gente chama, né?
0: João está com quantos anos
1: Hoje ele
0: hoje?
1: está com 9 anos, o João está com 9 anos, e o autismo se caracteriza por, basicamente, déficit de linguagem, déficit de interação social, movimentos repetitivos e interesses restritos. É claro que é um espectro, ou seja, existem autistas verbais, autistas não verbais, existem autistas com mais capacidade de socialização, outros menos, mas, enfim, o João, ele é um desafio na nossa vida e nos trouxe uma alegria muito grande, porque fez com que a gente começasse a olhar para o mundo de uma maneira diferente, e sair da zona de conforto é sempre muito bom. Aliás, é um pouco o que a música faz o tempo todo com a gente. Nos desaloja da nossa mente, da nossa visão repetitiva, né? Da nossa visão, parece que está acostumada com a vida, parece que já sabe tudo, né? E nos coloca um.

0: um mar de possibilidades, um horizonte infinito de beleza.
1: Cornelius, antes da gente começar o programa, conversávamos bastante a respeito de autismo, de deficiência. Todos passamos por bullying na escola. E você me contou uma história que me cortou o coração, mas assim mesmo me disse uma coisa assim: a humanidade ainda tem jeito. E com certeza foi uma cena de um elevador. Conta pra nós isso.
0: O que que acontece? Eu sempre falo isso, né? O déficit de linguagem do João é bastante acentuado. Ele está conquistando a linguagem, né? Algo que ele diariamente tem aquisições. Ano passado foi interessante, foi a primeira vez que ele virou para mim e falou assim: eu tinha colocado ele no banho, né? Ele não queria tomar banho, queria ficar brincando, enfim, né? E aí eu coloquei ele a contragosto no banho. Pela primeira vez, ele tremia e diz assim: raiva. E eu achei ótimo aquilo, ou seja, a capacidade de nomear um sentimento. Isso é tão bonito, né? Tão importante a gente conseguir nomear aquilo que a gente sente. E aí eu disse para ele: filho, tá com raiva? Acontece, é normal, é razoável sentir raiva. A raiva vem, a raiva vai embora, só não segura a raiva, mas deixa ela passar. E é que bom que você está sentindo raiva e está conseguindo dizer isso. E todo dia de manhã, a minha esposa, né, a Aline, que é uma santa, que vai para o céu mais rápido que João Paulo II, porque me atura, né? Então ela todo dia de manhã olha para o João e fala: bom dia, meu amor. E o João, na ecolalia dele, repete: bom dia, meu amor. Para mim, ele olha para mim e fala: panqueca, porque a parte que me cabe é fazer o café da manhã dele e fazer a panqueca dele no café da manhã. Bom, um dia eu estava arrumando o João para sair, peguei a mochila, peguei o João, aquela função toda, né? Chamei o elevador e quando abri o elevador, estava lá o meu vizinho, que é uma pessoa com quem eu briguei. Eu sei que os nossos ouvintes não brigam com os vizinhos, são pessoas extremamente sensíveis e meigas, mas eu tive uma discussão com esse vizinho e já não falava com ele há quase um ano, assim, né? Então entramos no elevador, eu, o João e o meu algoz, o meu pinguim, meu charada, meu coringa, meu arqui-inimigo, né? O meu vizinho com o qual eu não falo. E o João no meio da gente, o elevador já é um lugar constrangedor, né? A gente olha para baixo, que é logo que chega nosso andar, enfim. E eu estava olhando para baixo, o vizinho olhando para baixo, e o João segurou na mão do vizinho, olhou bem para ele e falou assim: bom dia, meu amor. E o vizinho olhou para mim e falou assim: rapaz, faz tanto tempo que alguém não me chama de meu amor. E assim a gente conseguiu, de alguma maneira, simples, com a nossa limitação, aprender uma lição que um menino que tem um déficit de linguagem, que tem um atraso na linguagem, conseguiu transmitir. Ou seja, sempre é tempo e sempre é hora da gente dizer um bom dia, meu amor, para quem está ao nosso lado.
1: Olha, eu vou parar um pouquinho com essa descrição, porque isso é emocionante. Eu emocionei antes e eu não posso chorar na frente das câmeras.
0: Legal.
1: Volto à nossa conversa rapidinho, que eu estou no final. Os dois livros que você escreveu, principalmente para o meu filho que vai chegar e o menino que falava cantando.
0: Isso, é o menino
1: Eu vou
0: falava
1: mostrar para
0: cantando.
1: vocês.
0: O primeiro eu escrevi quando a minha esposa estava grávida, e o menino que falava cantando é um livro que eu escrevi para os amigos do João, porque os amigos do João não sabiam nem que ele falava. Achavam que ele não falava, porque na escola não havia esse espaço. E ele começou falando cantando, né? Uma vez eu fui fazer um show com a minha banda, e quando eu cheguei em casa, ele olhou para mim e falou assim: All the Lonely People, que é uma música dos Beatles, é um trecho de uma música dos Beatles chamada Eleanor Rigby. E falou: quem está feliz bate palma, né? Cantou aquela música: quem está feliz bate palma. Ou seja, tentando traduzir a felicidade de me ter de volta na casa. Então ele aprendeu a falar a partir das músicas, né?
1: Augusto, a gente está com o tempo já quase que esgotado, eu vou ter que correr com isso aqui. Vamos lá. Clássico universal, que tem centenas de anos e ela é ouvida por diversas origens e nacionalidades. Johann Sebastian Bach, Prelúdio em Ré menor,

0: De Johann Sebastian Bach, o prelúdio em Ré menor, com o nosso convidado de hoje, Augusto César Cornelius. Vamos correr um pouquinho. Seu momento, aliás, o tempo todo foi seu, mas agora a gente vai falar do seu endereço eletrônico, seus projetos, por favor.
1: Bom, as pessoas podem me seguir pelo Instagram, Augusto César Cornelius. No YouTube também, Augusto César Cornelius. É fácil de me encontrar. Manda mensagem, a gente vai se falando. Se quiser fazer agendar algum recital, alguma apresentação, meu WhatsApp é 21 99 603 1333.
0: Agradecemos mais uma vez a Augusto César por esse recital de hoje.
1: Poxa, muito obrigado aí pelo carinho, obrigado pela acolhida, obrigado pela generosidade com esse violonista que fica tão nervoso na hora de tocar, e obrigado por tudo. Vocês são realmente assim uma resistência na cultura. Eu acho fundamental isso. A gente vive uma sociedade muito acelerada, onde valores de competitividade são tão exacerbados, e vocês dão espaço a todos, e vocês respeitam a individualidade de todos, a originalidade, a singularidade de todos, e é isso que é verdadeira música, é isso que é verdadeira arte.
0: E esse foi o Sala de Concerto. Agradecemos aos nossos ouvintes que nos acompanham pelo rádio, pela internet, nas demais plataformas. Continuem conosco em nossa programação. O Sala de Concerto de hoje teve apresentação por mim, Tony Villani, trabalhos técnicos de Rafael Napoleão, coordenação técnica de Felipe Chagas e Rafael Napoleão, sonoplastia Silas Mendes e mixagem de som Roberto Barrucho. Assistência de produção Carlos Soca e produção de Adriana Ribeiro. Nós vamos encerrar o programa com La Alhambra de Francisco Tárrega. Por favor.

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2: Cinco horas e um minuto.
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4: Hoje o Roda de Choro leva até você uma apresentação gravada ao vivo em Berlim, com choros compostos por mulheres. Iniciativa da maestra carioca Andrea Rugenan Botelho, radicada duas décadas na Alemanha. O concerto Sons Brasileiros pelo Dia da Mulher apresenta os Chorinhos em Roupagem Orquestral. O repertório foi conduzido pela Orquestra de Câmara Brasil Ensemble Berlim, que se apresentou no Dia Internacional da Mulher. A maestra Andrea Botelho fala sobre a realização de seu sonho.
5: Olha, é um sonho de muitos anos, a construção de uma orquestra de câmara voltada para a música brasileira. O objetivo desse trabalho não é só mostrar o choro, mas sim a riqueza da música brasileira. E eu tenho muito orgulho de saber que o nosso trabalho está sendo visto no Brasil. A gente está aqui estudando, trabalhando com muita saudade e muita vontade de mostrar a força e a qualidade da música brasileira. A Orquestra de Câmara, para esse concerto, contou com Tiago Ruas, do Brasil, de São Paulo, para a flauta. Alejandra Guerreiro, também a segunda flauta, vinda da Venezuela. Francisca Petrak, da Alemanha, no clarinete. Eric Sabino, do Brasil, de Minas, no saxofone. Federico Beckhoff, no cavaquinho, da Venezuela. Gustavo Bremo, no violão de sete cordas, de Porto Rico. Fernando Reinhardt Fontes, na percussão, no pandeiro, do Brasil. Frederic Zabiel, no violino alemão. E Sven Werner, no contrabaixo alemão. E as convidadas de honra nesse concerto, Raíssa Anastácia, na flauta, solando a sua própria obra, e Beatriz Stutz, na clarineta, solando Fuga do Tatu. Esse grupo são alunos extremamente adiantados, tem um profissionalismo, e é muito bacana ver o mundo inteiro, né? Gente da Venezuela, da Alemanha, de Israel, da Rússia, todos celebrando e tocando a nossa música. As compositoras que foram selecionadas foram Francisca Gonzaga, Lina Peschi, Vanessa Dourado, Raíssa Anastácia, Luciana Rabelo, Luísa Mitre, Natália Livramento, Caterina Ostrovska e Imba Golan. Caterina Ostrovska, ela é nascida em Kiev, né? Em português se fala Kiev. E Imba Golan, de Israel. As outras compositoras são brasileiras e vivas entre nós estão praticamente todas, com exceção de Lina Peschi, Francisca Gonzaga e Vanessa Dourado. E nós tivemos no concerto a grande alegria e a honra de ter como convidadas, tocando conosco, Raíssa Anastácia, que é uma grande compositora do choro, e também estivemos assistindo as compositoras Caterina Ostrovska e Imba Golan, também tocou suas próprias obras.
4: Agora vamos ouvir o concerto Sons Brasileiros pelo Dia da Mulher, com a apresentação da maestra Andrea Botelho.

Essa primeira obra do concerto, com esmero, da compositora Vanessa Dourado, com arranjo do Thiago Ruas, foi concebida como se fosse um solo de violino com acompanhamento da orquestra de câmara. Vanessa Dourado, uma compositora maravilhosa de São Paulo, infelizmente nos deixou precocemente aos 32 anos de idade, no ano de 2024. Ela tinha um trabalho autoral muito importante, que ela fazia uma conexão com gêneros musicais nordestinos e com o choro.

0: Ouvimos com esmero uma composição de Vanessa Dourado com arranjo de Tiago Ruas e interpretação da Orquestra de Câmara Brasil Ensemble Berlim e a apresentação da maestra Andréia Botelho.
1: A próxima obra é chamada Velhos Chorões, da Luciana Rabelo. Luciana Rabelo é uma pessoa chave no choro brasileiro, uma compositora importantíssima e uma cavaquinista maravilhosa. Ela é uma representante do choro, não só pela sua importância como musicista, mas também no trabalho dela com a escola de choro aí no Brasil e

toda a sua pesquisa de trabalho. Quem fez o arranjo dessa obra fui eu, e ela é uma homenagem aos velhos chorões. Eu trouxe uma roupagem para esse arranjo com a orquestra com solo para cavaquinho.

0: Ouvimos Velhos Chorões, de Luciana Rabelo, com apresentação e arranjo de Andréa Botelho, interpretada pela Orquestra de Câmara Brasil Ensemble Berlim, com Federico Beckhoff ao cavaquinho.
1: A terceira música do programa foi um fruto de um projeto que eu já regi, inclusive está à disposição no YouTube, no Rio de Janeiro, uma obra que eu compus chamada de Dedicatória Sinfônica, a Francisca Gonzaga. Essa é uma versão mais simplificada para orquestra de câmara, onde eu coloco mais a lua branca e atraente. Eu fiz uma releitura de Francisca Gonzaga, propondo que ela tivesse tido o acesso a uma educação formal europeia. Então, como teria sido a Francisca Gonzaga se ela tivesse tido esse acesso dentro da sua obra? Então, é um pouco mais refinado a lua branca e atraente. Então, a versão sinfônica, eu regi na Sala Cecília Meirelles, foi 2024, com a Orquestra Sinfônica Jovem do Rio de Janeiro. Está disponível no YouTube para todo mundo ver, foi maravilhoso. Então, essa é uma versão simplificada para a Orquestra de Câmara de Lua Branca, atraente, com um pouquinho de porta-jaca no final.

0: Acabamos de ouvir Dedicatória Sinfônica Francisca Gonzaga, uma releitura da obra da compositora brasileira, com a apresentação e arranjo de Andréa Botelho. É a interpretação da Orquestra de Câmara Brasil Ensemble Berlim, gravada ao vivo na Alemanha.
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2: A próxima música que nós vamos ouvir é Machichando, de Natália Livramento, com arranjos de Federico Beckhoff. E Natália Livramento é uma compositora de Florianópolis, de Santa Catarina. Ela é violonista, ela é compositora, educadora. E esse arranjo foi feito pelo Federico Beckhoff, que é o nosso cavaquinista do grupo. E essa obra, Machichando, ela é muito divertida, porque ela é mais tradicional, mas o Federico, ele colocou no arranjo alguns toques de solo, de humor e de muito, muito divertimento. Então essa música ficou dentro da nossa orquestra de câmara com várias roupagens dentro do universo do choro.

0: Essa foi Machichando, de Natália Livramento, em arranjo de Federico Beckhoff e execução da Orquestra de Câmara Brasil Ensemble Berlim. A maestra Andréa Botelho apresenta a próxima peça do concerto Sons Brasileiros pelo Dia da Mulher.
1: A próxima música que nós vamos ouvir é Luar das Ondas, de Katerina Ostrovska. Katerina Ostrovska é conhecida popularmente como Rosa Morena Russa. Ela faz música contemporânea e compõe em várias linhas composicionais. Ela nasceu no sul da Rússia, cresceu na Rússia e na Ucrânia. Então, foi muito interessante que eu perguntei para ela por conta das questões que vivemos hoje em dia. Eu falei, como você quer que eu diga? Você é da Ucrânia ou da Rússia? Ela disse, eu sou do mundo. Eu achei isso muito bonito. Rosa Morena Russa, Katerina Ostrovska, ela se apaixonou pelo choro e é uma compositora que traz dentro dos seus elementos, das suas raízes, uma mescla com a música brasileira. Então é muito interessante que nós vamos ouvir agora uma obra de uma compositora de origem eslava compondo choro. E o arranjo é de Lucas Madeira.

0: Ouvimos Luar das Ondas, da compositora Katerina Ostrovska, também conhecida como Rosa Morena Russa, em interpretação gravada ao vivo da Orquestra de Câmara Brasil Ensemble Berlim.
1: Seguindo a internacionalidade do choro, eu gostaria de falar das obras da Imba Angola. A Imba é uma compositora maravilhosa, nascida em Israel, também contemporânea, e ela é baseada aqui em Brandemburgo, na Alemanha, e ela adora escrever jazz, música popular e vários gêneros brasileiros. Dentro desse mundo, ela adora o choro. Então, a música que nós vamos ouvir agora é de Imba Angola, Mr. Choro Goes Visit His Friend. E nessa gravação, a compositora está ao piano tocando.

0: Acabamos de ouvir Mr. Choro Visits His Friends, de Ingmar Golan, em interpretação da Orquestra de Câmara Brasil Ensemble Berlim, com a compositora ao piano.
1: Agora vamos ouvir de Tanise Silva, Diz Ele Que Sim. Tanise Silva também é uma compositora, arranjadora e flautista. Ela transita também pelos diferentes estilos musicais, como jazz, também choro. E essa obra, ela é impressionantemente, é uma das minhas favoritas, eu preciso confessar isso, com arranjo do Thiago Ruas, que ela é um choro sambado. Então, no final, a gente colocou, inclusive, uma pequena batucada. Espero que todos gostem. Tanise Silva, Diz Ele Que Sim.

0: Esta foi Diz Ele Que Sim, de Tanise Silva, com arranjo de Tiago Ruas, interpretado pela Orquestra de Câmara Brasil Ensemble Berlim.
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0: A maestra Andréa Botelho apresenta a próxima peça do concerto Sons Brasileiros pelo Dia da Mulher, gravada ao vivo na capital alemã.
2: Lina Pest é uma compositora do início do século XX. Nascida em São Paulo, é uma compositora paulista. E ela viveu entre 1913 e 1995. Embora ela não tenha tido uma presença pública tão marcante quanto Francisca Gonzaga, ela teve, sim, a sua presença musical e compôs muitas obras. Uma das mais famosas, que é o Bem-te-vi Atrevido, que muitas vezes é tocada em rodas de choro e não se fala que é ela a compositora. Essa música, ela é muito bonita. Tem outras obras dela, Corruíra Saltitante, Pintacilgo Apaixonado, Elegante. Lina Pest, ela se tornou uma compositora dentro do mundo do choro, mas é obscura, né? Então, dentro desse trabalho, foi realmente importante trazer paralelo a Francisca Gonzaga, o trabalho da Lina Pest. E o arranjo do Federico Beckhoff ficou muito bom. Inclusive, num trabalho, falei, vamos valorizar o som do Bem-te-vi? Então, quem vai ouvir agora, a orquestra faz, em grande parte, faz esse Bem-te-vi, Bem-te-vi, Atrevido. A gente criou essa pequena brincadeira. E dentro dessa peça é um grande solo para flauta e para pandeiro. Então, agora vamos ouvir de Lina Pest, Bem-te-vi Atrevido, com arranjo de Federico Beckhoff.

0: Ouvimos Bem Te Vi Atrevido, de Lina Peste, com arranjo de Federico Beckhoff, em interpretação da Orquestra de Câmara Brasil Ensemble Berlim, com a apresentação da maestra Andréa Botelho.
1: Agora vamos ouvir Cansei de Ser Santa, de Raíssa Anastácia. Ela é uma multi-instrumentista, uma compositora excelente e também educadora, né? Ela trabalha em Minas Gerais. E foi uma honra enorme poder contar com a presença da própria compositora, não só com a sua obra, mas como solista. Ela foi a principal solista desse arranjo, que foi escrito por mim. Foi muito honrado da nossa parte a gente poder dividir o palco com essa musicista de um grande quilate que esteve aqui conosco. Então agora vamos ouvir, de Raíssa Anastácia, Cansei de Ser Santa.

0: ouvimos Cansei de Ser Santa, de Raíssa Anastácia, em interpretação da Orquestra de Câmara Brasil Ensemble Berlim, com a compositora na flauta e a apresentação da maestra Andréia Botelho.
1: Agora vamos ouvir de Luísa Mitre, Fuga do Tatu. Essa foi uma das obras que eu mais, de todo o repertório, que eu mais tive prazer em arranjar. Essa compositora maravilhosa, ela me surpreendeu. Eu não a conhecia e fiquei impressionada com a qualidade composicional da sua obra. Ela tem uma originalidade tão grande, ela conseguiu, dentro do universo do choro, trazer tanta autenticidade e equilíbrio sonoro. Foi o arranjo mais difícil, mas me trouxe tanta alegria em conhecê-la. Ela também é uma compositora mineira, pianista e compositora. O arranjo, traduzir sua obra para virar um concertino para clarinete e orquestra de câmara. Nós também tivemos como convidada a grande clarinetista, muito conhecida no Rio de Janeiro, Bia Stutz,

0: Encerramos o Roda de Choro com o concerto Sons Brasileiros pelo Dia da Mulher, gravada ao vivo em Berlim, na Alemanha, ouvindo A Fuga do Tatu, composição de Luísa Mitre, com arranjo de Andréa Ruguenan Botelho, em interpretação da Orquestra de Câmara Brasil Ensemble Berlim e Beatriz Stutz ao clarinete. O Roda de Choro é uma realização da Rádio MEC, com produção e roteiro de Samanta Ribeiro, operação de áudio de Felipe Chagas, sonoplastia de Silas Mendes e coordenação de produção de Adriana Ribeiro. Eu sou Raquel Ricardo e espero você no próximo Roda de Choro.
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0: Boa noite, comigo, Pedro Pontes, aqui na sua Rádio MEC.
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2: Seis horas e um minuto, um excelente dia para todos nós. Terça-feira, 6 de outubro de 2026. Eu sou Raquel Ricardo e vamos juntos até às 11 horas. E a seguir, os primeiros sons da manhã em Áurea Música.

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1: E começamos com antífona, O Admirabile, e Salmo 109, Anônimo Gregoriano, coro dos monges da Abadia de Fongombo.

0: Na Rádio MEC Antífona, ó admirabile, Salmo 109, Anônimo Gregoriano, coro dos monges da Abadia de Fongombô. 6:06, muito bom dia para você.
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0: Con tutta gentilezza di Andrea Stefani, conjunto a tempo, direção Pedro Rácio Manovais.

0: Na Rádio MEC, com tuta gentileza de André Stefani, conjunto a tempo, direção Pedro Hasselman Novaes. 6:10.
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0: Na sequência, Comanquia Moilanten de Guillaume de Machaut, vozes Marc Moyon e Angélique Moyon, flauta medieval Pierre Hamon.

0: na Rádio MEC, Comanquia Moelan Ten, de Guillaume de Machaut, vozes Marc Moyon e Angélique Moyon, flauta medieval Pierre Ramon. 6:15, muito bom dia para você.
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0: Canção personar

0: Na Rádio MEC, Canção Personar Septimi e Octavi Toni, de Giovanni Gabrielli. De Gabrielli Concert and Players, direção Paul McCrish. 6:19.
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0: Glória sobre Enetandã, anônimo do século XIV, conjunto Tasto Solo, direção Guilherme Pérez.

0: São Guilhermo Pérez, 6h26, Rádio MEC, clássica e atual.
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0: Schlag de Oswald von Falkenstein, Ensemble Lyonis, direção Marc Livon.

0: Na Rádio MEC, Schlag de Oswald von Falkenstein. Ensemble Lyonis, direção Marc Levon. 6:31. Ótima terça-feira, 6 de outubro de 2026, para todos nós.
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0: Seguimos com Liberami Domini, de Tomás Luiz de Vitória, conjunto La Grande Chapelle, direção Alberto Ricassens.

0: Rádio MEC, Liberi Me Domini, de Tomás Luiz de Vitória. Conjunto La Grande Chapelle, direção Albert de Requesens. 6:40.
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0: Concerto para dois trompetes, cordas e contínuo em Dó Maior, de Antônio Vivaldi. The Academy of Ancient Music, direção Christopher Hogood.

0: Na Rádio MEC, concerto para dois trompetes, cordas e contínuo em Dó Maior de Antônio Vivaldi. The Academy of Ancient Music, direção Christopher Hoggard. 6:50.
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0: Na sequência, Sanctus da Missa Super Suzanne Anjou, de Orlando de Lasso, coro de câmara de Namur, direção Leonardo Garcia Alarcón.

na Rádio MEC Sanctus da Missa Super Suzanne Anjou, de Orlando de Lasso. Coro de Câmara de Namir, direção Leonardo Garcia Alarcon. 6h55. Seguimos com Tourdillon, Anônimo do século XV. Conjuntos Hesperium 21 e La Capella Real de Catalunha, direção Jordi Savall.

0: Na Rádio MEC, Tour Dion, anônimo do século XV, conjuntos Hesperium 21 e La Capella Real de Catalunha, direção Jordi Savall. Encerrando assim o programa Áurea Música desta manhã.
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1: Terça-feira, 6 de outubro de 2026, 7 horas e 2 minutos. Um excelente dia para todos nós. A seguir tem música e informação em Manhã MEC FM.
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1: E começamos com o concerto de Brandemburgo número 4 em Sol Maior, de Johann Sebastian Bach. Conjunto Voice of Music, direção Annette van Prasdale.

0: Na Rádio MEC, concerto de Brandemburgo número 4, em Sol Maior, de Johann Sebastian Bach. Conjunto Voice of Music, direção Anneck van Prasday. 7:18. Terça-feira no Rio de Janeiro, de sol com algumas nuvens. Chove rápido durante o dia e a noite. Estamos em alerta amarelo de tempestade, aqui no centro, 22 graus. Brasília tem sol com muitas nuvens e pancadas de chuva à tarde. Muitas nuvens à noite e chuva, neste momento 19 graus. Belo Horizonte tem sol com muitas nuvens, pancadas de chuva à tarde e à noite, faz 21 graus. E Fortaleza, muitas nuvens o dia todo com aberturas de sol. Os termômetros marcam 27 graus.
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0: Na sequência, Folia de Bellerofonte Castaldi, conjunto Le Poème Harmonique, direção Vincent de Mestre.

0: Na Rádio MEC, Folia, de Belerofonte Castaldi, conjunto Le Poème Harmonique, direção Vincent Demestre. 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
0: Sonata para cravo em Lá menor, de Domênico Scarlatti, solista Alan Kurtz.

0: Na Rádio MEC, sonata para cravo em Fá menor de Domênico Scarlatti. Solista Alan Kurtz. 7:30. Muito bom dia.
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3: Paisagem, memória, espiritualidade e cotidiano são alguns dos temas da exposição Inefável Presença. A coletiva reúne 9 artistas ligados ao Ateliê Uruniá e apresenta pinturas e desenhos que exploram diferentes formas de olhar o mundo. A mostra está em cartaz até 10 de outubro, com entrada gratuita no Centro Cultural dos Correios, no centro do Rio. Do Rio de Janeiro, Jansen Campos para a Rádio MEC, clássica e atual.
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0: 7:33. Seguimos então Manhã MEC FM com a sonata em Sol Maior de Georg Philipp Telemann. Ensemble Baroque de Limoges, direção Christophe Colin.

0: na Rádio MEC, sonata em Sol Maior, de Georg Philipp Telemann, Ensemble Baroque de Limoges, direção Christophe Cohen, 7:45, cresce o número de mulheres eleitas para o Congresso Nacional. Resultado, porém, não significa avanço nas pautas feministas. Detalhes em agenciabrasil.ebc.com.br.
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0: Malos Adalides Fueron, de Garci Sánchez, de Badajoz, Ensemble Accentos, direção Thomas Wimmer.

0: Na Rádio MEC, Malos Adalides Fueron, de Garci Sanchez de Badajoz, Assembla Centos, direção Thomas Vima. 7:51.
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1: Luta o amarelo contra o verde agora, no esforço de vencê-lo e confundi-lo. E assim derrama esdrúxulo na flora, sépia, topázio, abóbora, berilo. Transforma o bronze e anula o jade, e aquilo que é verde-negro, aurífero, colora. No esforço de vencê-lo e confundi-lo, luta o amarelo contra o verde agora. Aves azuis se pintam chinesmente de jaude, e a própria flor da rubra amora toda se pinta de âmbar louro, ardente. E a luz do sol sinfônica e sonora, dos céus rolando em mágica torrente, a gama inteira do amarelo explora.
0: De Sossígenes Costa, O Triunfo do Amarelo, por Pedro Paulo Rangel. 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

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Cristiano Alves,

Natural de Niterói, Cristiano Alves é um clarinetista de destaque na atualidade. Sua jornada musical começou ainda na infância e ao longo dos anos teve a orientação de renomados mestres nacionais e internacionais. Doutor em música pela Unicamp e mestre pela UFRJ, Cristiano Alves formou-se com distinção, conquistando diversos prêmios em concursos de prestígio.

Atualmente, Cristiano Alves é professor de clarinete na UFRJ e atua como primeiro clarinetista da Orquestra Sinfônica Brasileira e da Petrobras Sinfônica. Sua carreira inclui apresentações como solista e recitalista em importantes festivais no Brasil e no exterior, além de participações em centenas de gravações sinfônicas e camerísticas.

Cristiano também foi o responsável por estreias nacionais e mundiais de obras importantes do repertório clarinetístico. Sua discografia inclui um álbum finalista do Prêmio TIM, reconhecido entre os melhores lançamentos de música erudita no Brasil. Com excelência artística e uma carreira consolidada, Cristiano Alves continua contribuindo ativamente para o cenário musical, sendo convidado regularmente para concertos, masterclasses e palestras em diferentes partes do mundo.

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10: 8:01, mais uma vez, bom dia para você. Seguimos com Bourrée, Passe Pied, da suíte orquestral número 1 em Dó Maior, de Johann Sebastian Bach, conjunto Música Antiga Köln e a regência de Reinhard Gebel.

0: Na Rádio MEC, Bourrée Passe-Pied, da Suíte Orquestral número 1, em Dó Maior, de Johann Sebastian Bach, conjunto Música Antiqua Köln, direção Reinhard Gebel. Peste. Pesquisadora morre e dezenas estão em quarentena na Sibéria. Morte gerou temores relacionados à saúde pública. Detalhes em agenciabrasil.ebc.com.br.
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0: Allegro do Concerto para Trompete em Mi bemol maior de Johann Baptist Neruda.

0: Na Rádio MEC, Allegro do Concerto para Trompete em Mi bemol maior, de Johann Baptist Neruda, solista Tainsing Helseth, Orquestra de Câmara da Noruega, direção Atle Spomberg. 8 horas e 13 minutos. 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
0: Concerto Grosso número 12, em Sol Menor, de Pietro Locatelli. Orquestra Concerto Köln, regente Werner Hart.

0: da Rádio MEC, Concerto Grosso número 12 em Sol Menor, de Pietro Locatelli, Orquestra Concerto Köln e a regência de Werner Hart. Filho de Arthur Lira, se torna o mais jovem deputado federal já eleito. Alvinho Lira tem 20 anos e foi o mais votado em Alagoas. Detalhes em agenciabrasil.abc.com.br.
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0: Presto da Sinfonia número 2 em Ré Maior, de Chevalier de Saint-Georges, Orquestra de Câmara de Versailles, direção Bernard Val.

Na Rádio MEC, presto da Sinfonia número 2 em Ré Maior de Chevalier de Saint-Georges. Orquestra de Câmara de Versailles, direção Bernard Vall. 8 horas e 26 minutos. Seguimos com a abertura da ópera trágica Les Horaces, de Antonio Salieri, Mannheimer Mozart Orchestra, regente Thomas Veigh.

0: Na Rádio Mac, abertura da ópera trágica Liszt Rossi de Antonio Salieri, Mannheim, Mozart Orchestra, regente Thomas Fay.
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0: Muito bem, 8 horas e 33 minutos. Na sequência, abertura da ópera Scipione, Georg Friedrich Händel, conjunto Letelan Lyrique, direção Christophe Rousset.

0: Na Rádio MEC, a abertura da ópera Scipione, de Georg Friedrich Händel, com o conjunto Letalan Lyrique, direção de Christophe Rousset. 8:39, muito bom dia.
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0: Minueto da Sinfonia número 94 em Sol, Surprise, de Joseph Haydn, Orquestra Filarmônica de Berlim e a regência de Karl Richter.

0: Na Rádio MEC, minueto da Sinfonia número 94, em Sol, Surprise, de Joseph Haydn, Orquestra Filarmônica de Berlim e a regência de Carl Richter. O belga Francis Hausen, que descobriu a menor partícula do universo, recebe Nobel da Física. O neutrino é a partícula mais discreta do universo e atravessa a matéria sem ser percebido, explicou o comitê do prêmio. Detalhes em agenciabrasil.ebc.com.br.
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0: Na sequência, grande duo para harpa e piano com duas trompas em Mi bemol maior, de Ian Ladislav Dussek. Solistas Iana Buskova e Josef Hala.

0: na Rádio MEC, grande do para harpa e piano, com duas trompas em Mi bemol maior, de Jan Ladislav Dussek. Solistas Jana Buskova e Josef Hala. 8:52. Muito bom dia.
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3: Queima sândalo, incenso, poente amarelo, perfumando a vereda, encantando o caminho. Anda a tristeza.

0: ao longe a tocar violoncelo. A saudade, no ocaso, é uma rosa de espinho. Tudo é doce e esplendente, mais triste, mais belo, e tem ares de sonho e cercou-se de arminho. Encanto, e eis que já sou dono de um castelo de coral com portões de pedra cor de vinho. Entre os tanques dos reis, o meu tanque é profundo. Entre os ases da flora, os meus lírios lilazes. Meus pavões cor-de-rosa, os únicos do mundo. E assim sou castelão, e a vida fez-se oásis. Pelo simples poder, ó pôr do sol fecundo, pelo simples poder das sugestões que trazes.
1: De Sossígenes Costa, tornou-me o pôr do sol um nobre entre os rapazes. 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

Doutora em Música pela Unirio, Valesca Beltrame é uma trompista de destaque, além de professora de trompa e música de câmara no Instituto Vila Lobos, da mesma universidade. Vencedora de diversos prêmios nacionais como solista, ela iniciou seus estudos em 1991 e aprimorou sua formação com mestres como Graziella Bortz, Mário Rocha e Luiz Garcia.

Durante 13 anos, Valesca integrou a Orquestra Sinfônica Nacional da UF, consolidando-se como uma musicista de excelência. Além disso, foi pioneira ao apresentar obras do repertório brasileiro para trompa e piano em uma conferência recital da International Horn Society em 2005.

Apaixonada pela música de câmara, a trompista co-idealizou o Trítono Duo, integra o Octeto Feminino do Brasil e é membro ativo da Associação de Trompistas do Brasil, a ATB.

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2: 9 horas em ponto, mais uma vez, bom dia para você. Seguimos com a Sinfonia número 6 em Sol Maior, Opus 116, Histórica, de Spohr. Orquestra Filarmônica da Eslováquia e a regência de Alfred Weiter.

0: Muito bem, na Rádio MEC, Sinfonia número 6, em Sol Maior, Opus 116, Histórica, de Spohr. Orquestra Filarmônica da Eslováquia, regente Alfred Weiter. 9:30. Bom dia.
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4: Você conhece o Cristo Redentor? Localizado no Parque Nacional da Tijuca, é uma das 7 maravilhas do mundo moderno. De braços abertos, a estátua do Cristo no topo do Morro do Corcovado oferece uma linda vista panorâmica da cidade maravilhosa. Visitar o Cristo Redentor é uma experiência única e inesquecível. 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
0: Mais uma vez a hora certa para você, 9:33. Na sequência, Fantasia em Dó Maior, D934, Eu Saúdo, de Schubert. Violino Isaac Stern, piano Daniel Barenboim.

0: Na Rádio MEC, Fantasia em Dó Maior, de 934, Eu Saúdo, de Schubert, violino Isaac Stern, piano Daniel Barenboim. 10 horas em ponto, bom dia para você.
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0: 10 horas e 1 minuto. Seguimos com a Sinfonia número 6 em Fá Maior, Opus 68, Pastoral de Beethoven. Regente Emmanuel Krivine, com a orquestra La Chambre Philharmonique.

Na Rádio MEC, Sinfonia número 6 em Fá Maior, Opus 68, Pastoral de Beethoven, Regente Emmanuel Krivine, Orquestra La Chambre Philharmonique. 10 horas e 42 minutos. Ótima terça-feira, 6 de outubro de 2026 para todos nós. Eu, Raquel Ricardo, agradeço por sua audiência e volto amanhã às 6 da manhã. Seguindo Manhã MEC FM, 4 peças, Opus 81 de Mendelssohn, com o quarteto Arod. Logo depois, você fica com a excelente apresentação de Tony Villani. Aproveite seu dia e até amanhã.

Quatro peças, opus 81, de Felix Mendelssohn, quarteto Harold, Rádio MEC clássica e atual, terça-feira, 6 de outubro de 2026. Eu sou Tony Vilhena, agradeço a sua audiência. Nós vamos juntos hoje até às 4 horas da tarde. E a seguir você ouve o concerto para piano e orquestra em Sol Menor, opus 33, de Antonín Dvořák. Piano, Rudolf Fikózny e Orquestra Filarmônica Tcheca. A regência de Václav Neumann.

Este foi o concerto para piano e orquestra em Só Menor, Opus 33, de Antonín Dvořák. Violino Rudolf Kuzny e Orquestra Filarmônica Tcheca, a regência de Václav Neumann. Rádio MEC, são 11h39, seguimos agora com a sonata para violino e piano em Só Menor, L140, de Claude Debussy. Renaud Capuçon, violino, Bertrand Chamaillot, ao piano.

0: Philharmonique, sonata para violino e piano em Sol menor L140 de Claude Debussy. Violino Renaud Capuçon e ao piano Bertrand Chamaillou.
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0: Uma excelente manhã de terça-feira para todos. Chegamos ao final do Manhã MEC FM com Estudantina, valsa Opus 191 de Emil von Trenfeld, Orquestra da Ópera Popular de Viena. E a regência de Franz Bauer-Teusel.

0: Estudo em China, valsas Opus 791 de Emil von Teufel, Orquestra da Ópera Popular de Viena, com regência de Franz Bauer-Teussel, encerrando o Manhã Mac FM de hoje. Agradeço a sua audiência. Sou Tony Villani, volto daqui a instantes com mais um Concerto Mac, e hoje destacamos o do Assad. Até já.
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1: Meio-dia e um.
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1: Boa tarde a todos. Terça-feira, 6 de outubro de 2026. Sou o Tony Villani e esse é o Concerto MEC de hoje, começando agora. O Duo Assad, formado pelos irmãos Sérgio e Odair, é um marco na história do violão. Referência mundial na música instrumental, os dois irmãos conquistaram reconhecimento por suas interpretações sofisticadas e arranjos que ampliaram o repertório do instrumento, o violão. A sintonia entre os dois irmãos vai muito mais além de uma técnica, emoção, escuta e entrega absoluta. E ao longo de décadas, a sua atuação em palcos internacionais e gravações memoráveis consolidaram um legado que inspira músicos e ouvintes ao redor do mundo. Teremos no repertório de hoje a Fraccanapa de Piazzolla, Canções Ciganas de Sérgio Assad, um concerto duplo para dois violões de Marlos Nobre, Três Sonatas de Domenico Scarlatti. Começamos com Prelúdio Fuga número 3 em Dó Sustenido Maior, de Johann Sebastian Bach. Com você, os violonistas Sérgio e Odair Assad. Um bom concerto MEC a todos.

0: Prelúdio e Fuga, número 3, em Dó Sustenido Maior, de Johann Sebastian Bach, com os violinistas Sanjo e Odeira Sand, em destaque no Concerto MEC de hoje.
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0: Boa tarde a todos. Meio de sete, seguimos agora com três sonatas em arranjo para dois violões, Ré maior e Ré menor, de Domenico Scarlatti, mais uma vez com vocês, os violonistas Sérgio e Odeira Sade.

0: Tivemos então com o duo de violonistas, os irmãos Sérgio e Odaíra Sand, três sonatas em arranjo para dois violões de Domenico Scarlatti.
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0: Boa tarde a todos. Meio-dia e 19. Seguimos agora com uma peça de Marlos Nobre, o concerto duplo para dois violões e orquestra. Mais uma vez com você, os violonistas Sérgio Eduardo Assad, Sinfônica do Estado de São Paulo, OSESP, e a regência de John Nashley. Uma correção, Sérgio e Odaíra Assad.

0: Um feliz encontro dos violonistas em destaque no programa de hoje, o Duo Assand e o concerto duplo para dois violões e orquestra de Marlos Nobre, aqui uma apresentação da Sinfônica do Estado de São Paulo e regência de John Ashling.
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0: Boa tarde a todos. Meio-dia e 48, e nós vamos ouvir a seguir Canções Ciganas, suíte sobre melodias tradicionais húngaras, de Sérgio Assad, violino Nádia Salerno Schönenberg, violões Sérgio e Odair Assad.

0: Canções Ciganas, a suíte sobre melodias tradicionais húngaras de Sérgio Sand, violino Nadia Salerno Schönenberg, violão em Sérgio e Odaira Sand, em destaque no programa de hoje.
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0: Boa tarde a todos, meio-dia 56. Sérgio e Odaira Sand, nos violões, voltam agora com Fracanapa de Astor Piazzolla. Bandoneon Marcelo Niseman e violino Fernando Soares Paz.

0: Fraganapa de Astor Piazzolla, bandoneão Marcelo Nisiman, violino Fernando Soares Paz, violões Sérgio e Odaira Sassando em destaque no programa de hoje. Muito obrigado pela sua audiência, sou o Tony Villani, volto daqui a instantes com mais um Clássicos do Ouvinte. Eu espero por você, até já.
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5: Uma hora e três minutos.
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5: Boa tarde a todos e bem-vindos ao Clássicos do Ouvinte. Estamos numa terça-feira, 6 de outubro de 2026. Sou Tony Villani e o programa começa agora com o pedido, o primeiro pedido da tarde de hoje, Luiz Roberto Mendonça, de Maricá, no Rio de Janeiro. Luiz, você começa o programa com o seu pedido, o Minueto da Sinfonia número 39, em Mi Bemol Maior, de Mozart. Orquestra Mozart, Academy de Amsterdam, a regência de Jaap ter Linden.

0: Em Clássicos do Ouvinte pela Rádio MEG, nós ouvimos o minueto da Sinfonia número 39 em Mi bemol maior de Mozart, Orquestra Mozart Academy de Amsterdam, a regência de Jaap ter Linde, pedido de Luiz Roberto Mendonça de Maricá, no Rio de Janeiro.
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0: Boa tarde a todos. 1:08, vamos ao pedido de Carmen Vilela, de São Cristóvão, no Rio de Janeiro. Carmen, vai a seu pedido, o Allegro do Concerto para Violino em Si bemol maior, de Antônio Vivaldi, solista Giuliano Carmignola e Orquestra Barroca de Veneza, agência de André Marcon.

0: Tivemos então o Allegro do Concerto para Violino em Si bemol maior de Antonio Vivaldi, solista Giuliano Carmignola e Orquestra Barroca de Veneza, a regência de André Marcon, foi um pedido de Carmen Vilela de São Cristóvão, no Rio de Janeiro.
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0: Boa tarde a todos. 1:14, vamos ao pedido do ouvinte Raimundo Lopes do Meia, no Rio de Janeiro. Raimundo, você ouve agora o seu pedido, Quarteto de Cordas em Sol Maior, número 1, opus 76 de Haydn, Quarteto Amadeus.

0: Quarteto de cordas em Sol Maior, número 1, opus 76 de Haydn, Quarteto Amadeus, pedido Raimundo Lopes do Meyer, no Rio de Janeiro.
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0: Boa tarde a todos. 1h34 e o próximo pedido é de Domênico Martinelli, do Maitá, no Rio de Janeiro. Domênico, vai ser o pedido, 14 variações em Mi bemol, opus 44 de Beethoven. Violino Pinkett Zukerman, violoncelo Jacqueline Dupré e piano Daniel Barenboim.

0: 14 variações em Mi bemol, opus 44 de Beethoven, violino Pinka Zukerman, violoncelo Jacqueline Dupré e ao piano Daniel Barenboim, pedido de Domenico Martinelli, do Maitá, no Rio de Janeiro.
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0: Boa tarde a todos, 1h51. Chegamos ao final do programa com o pedido de Rosa Maria Silva, de Copacabana, no Rio de Janeiro. Rosa, vamos para o cinema. O título final do filme Out of Africa, de John Barry, Orquestra Sinfônica, formada para a gravação. Vamos ouvir.

0: Título final do filme Out of Africa, música de John Barry, orquestra sinfônica formada para a gravação, foi um pedido de Rosa Maria Silva, de Copacabana, no Rio de Janeiro. E esse foi o Clássicos do Ouvinte de hoje. Agradeço quem acompanhou, mas ainda quem participou. Sou o Tony Villani, eu volto daqui a instantes com mais um Grandes Clássicos. Até já.
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3: Intérpretes brasileiros. Lício Bruno.

O baixo barítono carioca Lício Bruno deu os primeiros passos na música vocal e erudita, cantando em corais e madrigais. Depois, iniciou o estudo do canto erudito com o tenor chileno Victor Olivares, com quem estudou por mais de 13 anos. Com a professora Leda Coelho de Freitas, Lício conheceu um vasto repertório de música de câmara e ópera.

Lício é intérprete de diferentes gêneros, como óperas, operetas, missas e oratórios, além do repertório sinfônico e camerístico.

0: O cantor foi dirigido por nomes como Amir Haddad, Sérgio Brito, Carla Camurati, entre outros. Também colaborou com diversas orquestras e regentes, incluindo Isaac Karabtchevski, Roberto Mikzuk e Marin Alsop. Membro da Ópera Estatal Húngara, entre 1998 e 2000, cantou em Budapeste, Itália, Espanha, Alemanha, Suíça, Colômbia, Argentina, Dinamarca e Malásia. No Brasil, atua nos principais teatros de ópera e salas de concerto do país.
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2: Duas horas e dois minutos.
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Muito boa tarde a todos. Terça-feira, 6 de outubro de 2026. Sou o Tony Villani e esse é o Grandes Clássicos. Começando agora com a Sinfonia Burlesque em Sol Maior de Leopold Mozart, Orquestra Barroca Orfeu e a Agência de Mitch Haig.

Em grandes clássicos, pela Rádio MEC, Sinfonia Burlesca em Sol Maior, de Leopold Mozart, Orquestra Barroca Orfeu e Regência de Mitya Gaiga. São 2:17. Allegro di moto, da Sinfonia número 56, em Dó Maior, de Joseph Haydn, Orquestra de Câmara da Basileia e a direção de Giovanni Antonini.

0: Allegro de Mozart, da Sinfonia número 56, em Dó Maior, de Joseph Haydn, Orquestra de Câmara da Basileia, à direção de Giovanni Antonini.
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3: Boa tarde a todos, são 2h30, de volta agora com o concerto para a trompa, o número 1 em Ré maior de Mozart, solista Roger Montgomery, orquestra D.H. of Enlightenment, a regência de Maggard Fornes.

Concerto para trompa, o número 1 em Ré maior de Mozart, solista Roger Montgomery e orquestra The Age of Enlightenment, a direção de Margaret Faultless. Hajbeck, clássica, e atuação 12:39. Fique agora com a sonata em Ré menor para oboé, opus 71, número 2, de François de Vienne, oboé Max Weiger e piano Arthur Rowe.

0: Yosef Weah, sonate in re minor per oboe, opus 71, numero 2, di François de Vienne, oboe Mark Weiger, io piano, Art Rowan. 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

Intérpretes brasileiros. Cristiano Alves,

Natural de Niterói, Cristiano Alves é um clarinetista de destaque na atualidade. Sua jornada musical começou ainda na infância e, ao longo dos anos, teve a orientação de renomados mestres nacionais e internacionais. Doutor em música pela Unicamp e mestre pela UFRJ, Cristiano Alves formou-se com distinção, conquistando diversos prêmios em concursos de prestígio.

Atualmente, Cristiano Alves é professor de clarinete na UFRJ e atua como primeiro clarinetista da Orquestra Sinfônica Brasileira e da Petrobras Sinfônica. Sua carreira inclui apresentações como solista e recitalista em importantes festivais no Brasil e no exterior, além de participações em centenas de gravações sinfônicas e camerísticas.

Cristiano também foi o responsável por estreias nacionais e mundiais de obras importantes do repertório clarinetístico. Sua discografia inclui um álbum finalista do Prêmio Tim, reconhecido entre os melhores lançamentos de música erudita no Brasil. Com excelência artística e uma carreira consolidada, Cristiano Alves continua contribuindo ativamente para o cenário musical, sendo convidado regularmente para concertos, masterclasses e palestras em diferentes partes do mundo.

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Dos netos do Visconde, eu sou tão grande conde que embaixo de uma pedra o meu brasão se esconde. Descubra, dona Sancha, onde o brasão se esconde. Onde está, dona Sancha, esta fruta de conde? Coberta de ouro e prata é o meu lençol de conde. Descoberta maior é a do solar do conde.

0: descobrindo o segredo entre as frutas de Conde, verás que é de ouro e prata a nobreza do Conde. Se eu sou filho do rei, pergunte, indague e sonde. Pergunte a São Miguel, a pedra é que responde. O bom descobridor é o da vila do Conde. Queres chegar à pedra e não sabes por onde? Descubra, dona Sancha, entre as frutas de Conde, em que pedra preciosa o sangue azul se esconde.
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2: Boa tarde a todos, são 3 horas e 1 minuto, estamos de volta agora com o Aberturo Turco, na Itália, de Rossini. Orquestra Filarmônica Nacional, regência de Ricardo Chain.

Abertura, o Turco na Itália, de Rossini, Orquestra Filarmônica Nacional, regência de Riccardo Chailly. 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Quarteto de cordas, número 7, em Ré maior, D94, de Schubert, Quarteto Melos.

0: conheça o Jardim Botânico. É um dos jardins mais belos do mundo. Encanta com suas alamedas sombreadas e sua rica diversidade botânica. Você pode observar plantas de diversos países, além de monumentos, construções e obras de arte. Um lugar perfeito para lazer, cultura e arte ao ar livre. 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
3: Boa tarde a todos, são 3h31, de volta agora com a Rossiniana, número 3, opus 121, de Mauro Giuliani, violão, Ian Laban.

Concertina número 3, opus 121, de Mauro Giuliani, ao violão Yelaban. Rádio MEC, são 3 horas e 51. Estudo número 1 para clarineta solo de Donizetti, clarineta Colin Bradbury.

0: Estudo número 1 para clarineta solo de Gaetano Donizetti, clarinetista Colin Bradbury. Muito obrigado pela sua audiência. Eu sou o Tony Vilhena, vou ficando por aqui. E a gente volta a se encontrar amanhã, às 11 horas da manhã. Você continue ouvindo a programação da Rádio Beck na companhia de Rui Vasconcelos. Aproveite bem seu final de tarde e até amanhã.
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3: Intérpretes brasileiros: Marina Martins.

A violoncelista Marina Martins, nascida na Nova Zelândia e filha de pais brasileiros, começou a estudar violoncelo aos 3 anos de idade. Aos 8, venceu seu primeiro concurso e, mais tarde, a busca por desenvolvimento musical a levou a morar nos Estados Unidos, Inglaterra, Alemanha e Suíça, fazendo sua estreia aos 16 anos como solista em Bristol, na Inglaterra.

A violoncelista se apresentou com orquestras e maestros de prestígio. E seus concertos a levaram a apresentações na Inglaterra, Suíça, Itália, França, Alemanha, Áustria, Estados Unidos e Canadá.

Marina Martins toca um violoncelo de Giuseppe Guarnieri, Filius Andrei, confeccionado por volta de 1700. Ela teve aulas com o holandês Peter Vispelwey, da Universidade Robert Schumann, na Alemanha, e conquistou laureas de diversos países, destacando-se o prêmio Exilarte, recebido na Áustria em 2021, e o concurso Jovens Solistas e medalha Eleazar de Carvalho pela Orquestra Sinfônica do Estado de São Paulo em 2018.

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5: Quatro horas, dois minutos, uma boa tarde para você, ouvinte da Rádio MEC Clássica e Atual. Boa tarde, Tony Villani. Ele volta amanhã a partir de 11 da manhã. Eu sou Rui Vasconcelos e vamos agora na penúltima hora de Grandes Clássicos. Desta terça-feira, 6 de outubro de 2026. Vamos iniciar esta hora do Grandes Clássicos ouvindo Wagner. Abertura da ópera cômica A Proibição de Amar, Orquestra Estatal da Baviera e a regência de Wolfgang Sawallisch.

0: Abertura da ópera cômica A Proibição de Amar, de Richard Wagner, com a Orquestra Estatal da Baviera e regência de Wolfgang Savalius.
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0: Sonata número 2 em si bemol menor, opus 36 de Rachmaninoff, com o pianista David Helfgott. 4:28.
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1: Lembrando que logo mais, a partir das 18 horas, mais uma edição do Antena Mac, o seu programa cultural de fim de tarde. Seguindo com Grandes Clássicos, vamos ouvir agora de Antônio Vivaldi, Concerto para Violino em Si Menor, com a orquestra Gilles Incogniti, solista e direção de Armandini Beyer.

Concerto para violão em si menor de Antonio Vivaldi, com orquestra dell'Incogniti, solista e direção de Armandine Bayer. Rádio MEC clássica e atual. 4h42. Seguindo grandes clássicos, vamos ouvir agora três temas do filme Luzes da Cidade, de Charlie Chaplin, com orquestra de Cyril Lights e a regência de Carl Davis.

0: Três temas do filme Luzes da Cidade, de Charlie Chaplin, com a orquestra de City Lights e a regência de Carl Davis.
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3: 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Estradas, de Bernardo Lobo e Pablo Lapiduzas. Intérpretes, Bernardo Lobo e Pablo Lapiduzas.

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Estradas, de Bernardo Lobo e Pablo Lapiduzas. Intérpretes, Bernardo Lobo e Pablo Lapiduzas.

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4: Cinco horas, um minuto. Seguindo Grandes Clássicos, vamos ouvir agora a Sinfonia número 2, em Dó Menor, Opus 25, de Reinhold Gliar. Orquestra Sinfônica da Rádio Eslovaca e a regência de Kate Clarke.

0: Sinfonia número 2 em Dó menor, opus 25, de Reinhold Glier. Orquestra Sinfônica da Rádio Eslovaca, regência de Kate Clark. 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
0: O Alvorecer, obra dedicada a Eduardo Souto de Nazaré. Violão de 8 cordas, Nicolas de Souza Barros.

0: O Alvorecer, obra dedicada a Eduardo Souto, de Ernesto Nazaré, com o violão de 8 cordas de Nicolas de Souza Barros. E assim finalizamos a edição de hoje de Grandes Clássicos, que volta amanhã a partir de 14h. Continue nossa programação, pois vem aí mais uma edição do Antena MEC, o seu programa cultural de fim de tarde.
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Vila Lobiana, de Vinícius Frati. Intérpretes Vinícius Frati e Jennifer Campbell.

0: Vila Lobiana, de Vinícius Frati. Intérpretes Vinícius Frati e Jennifer Campbell. Música classificada no Prêmio Rádio MEC 2026, categoria clássica.
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3: Seis horas

Muito boa noite, está entrando no ar mais uma edição do Antena MEC, o seu programa cultural de fim de tarde. Numa rede formada pelas rádios MEC FM, AM do Rio de Janeiro, Brasília e Belo Horizonte, FM Cultura de Porto Alegre e Educativo FM de Fortaleza, eu sou Rui Vasconcelos e encontro aqui o melhor do jazz e do instrumental, além de entrevistas e dicas sobre o que de mais relevante acontece na vida cultural da sua região e de todo o país. Iniciamos a Antena MEC de hoje ao som de Celestial Sphere, música e interpretação de Bianca Gismonti.

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1: A mais recente criação da GEDA Companhia de Dança Contemporânea, o espetáculo Mulheres de Plástico, será a atração desta quinta-feira, dia 8 de outubro, no Teatro Oficina Olga Reverbel, na capital gaúcha. A produção propõe uma crítica ácida, mas bem-humorada, aos rígidos padrões estéticos impostos às mulheres. A peça terá início às 7 da noite e o Teatro Oficina Olga Reverbel fica na Praça Marechal Deodoro, sem número, no Centro Histórico de Porto Alegre. Os ingressos podem ser adquiridos pela plataforma Eleven Tickets. Ouça agora aqui no Antena MEC, o seu programa cultural de fim de tarde, Essa é a Nossa Cara, composição de Hermeto Pascoal, na interpretação do grupo Sincronia Carioca.

0: Ouvimos Carinhoso, composição de Pixinguinho João de Barro, na interpretação de Gabriel Grossi com quinteto e de Maurício Einhorn.
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0: Na capital mineira, o cantor e compositor Lucas Caran será a atração da série Encontros Musicais nesta quinta-feira, dia 8 de outubro, no Teatro de Bolso. O show terá canções que passeiam pelo Ijexá, toada, valsa, folk, pop e outros ritmos do cancioneiro brasileiro. A apresentação terá início às 8 da noite e o Teatro de Bolso fica dentro do Centro Cultural SESI Minas, localizado na Rua Padre Marinho, número 60, no bairro de Santa Efigênia, em Belo Horizonte. Os ingressos estão disponíveis através da plataforma Simpla. Ouça agora aqui no Antena MEC, Sonoroso, composição de Cachimbinho e Del Louro, na interpretação de Zé da Velha e Silvério Pontes.

Ouvimos Gente Boa, composição de Jovino Santos Neto, na interpretação da orquestra UFR Jazz Ensemble. A seguir, quem nos ouve em Brasília terá as dicas e informações culturais locais com Pedro Pontes, enquanto eu sigo aqui com as demais regiões após um breve intervalo. Até já!

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1: Inspirada em Dom Casmurro, a peça Capitu e Bentinho revisita os personagens de Machado de Assis a partir de uma perspectiva contemporânea. Com a atuação de Bruna Frari e Daniel Suete, que também assina a direção e a dramaturgia, a peça propõe uma releitura do clássico acompanhada por música ao vivo, em cartaz de 1º a 18 de outubro no Teatro Dulcina, na Cinelândia, de quinta a sábado às 7 da noite e domingos às 6.

0: É um dos cartões postais mais famosos e mais visitados do Rio. O passeio de bondinho até o topo da montanha oferece uma vista deslumbrante da Baía de Guanabara e da cidade. Um bom lugar para apreciar a paisagem. 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

0: Nobilione, um dos grandes guitarristas da música brasileira, completa agora em 2026 seus 50 anos de carreira. E para celebrar a marca, um momento antológico da sua trajetória chega finalmente às plataformas digitais. Trata-se do disco gravado ao vivo na 29ª edição do Montreux Jazz Festival. A apresentação, realizada em 1995 no palco suíço, contou com a participação de músicos de peso e a coprodução de Quincy Jones, um dos maiores produtores musicais de todos os tempos. Vitor Biglione está aqui conosco e vai contar mais detalhes sobre este álbum. Olá, Vitor, é um prazer conversar com você aqui no Antena MEC.
1: Olá, boa, boa, salve, salve a todos os ouvintes da grande Rádio MEC, prazer estar da Antena MEC, né, do Grupo MEC, prazer estar conversando com você e podendo falar um pouco a respeito dessa aventura maravilhosa que eu tive na vida, né?
0: E como é que você se sente, né, atingindo essa marca de 50 anos de carreira, resgatando, né, um dos momentos mais importantes da sua trajetória? Conta pra gente.
1: Ah, me sinto muito, são tantas alegrias que eu venho, tantas notícias, né, que eu venho recebendo ultimamente, que uma vai juntando com outra e eu fico, se acreditar, parece que é um conto de fadas, né, que há pouco tempo eu recebi a chancela do Instituto Cravo Albino, do Ricardo Cravo Albino, nosso querido, que ficou constatado que eu sou o guitarrista que mais gravou e fez shows com nomes da MPB na história. Eu fiquei, né, arrepiado com isso, e depois essa remasterização que o Carlos Mills fez para essa aventura maravilhosa, esse convite que eu contei com apoio na época do ministro Francisco Wetford para ir para a Suíça, e a minha fábrica de guitarra de Chicago, a Washburn, nos Estados Unidos, que acabaram possibilitando toda a ida do meu quarteto ao Festival de Montreux, né, com Magno Alcântara na bateria, João Batista no baixo e José Lourenço nos teclados. Fomos representar com muita alegria e orgulho a bandeira da música instrumental brasileira.
0: Maravilha, hein? E conta pra gente, esse registro, né, resgata um show coproduzido por Quincy Jones, que faleceu em 2024 e foi produtor de Michael Jackson, além de admirador também da música brasileira. Conta pra gente como é que foi trabalhar com esse grande mestre Quincy Jones.
1: O contato foi rápido, né? O contato foi rápido na nossa estado, porque ele tinha que cuidar de tudo, né? Uhum. A pergunta mais importante que ele fez, ele falou: você, eu te escutei passando som, muito bom, adorei sua guitarra, mas é o seguinte, você conhece o Ivan Lins? Eu falei: ô Quincy, três discos que eu gravei com o Ivan, tá bom? Ele falou: o quê? Três discos com o Ivan Lins? Três álbuns com o Ivan Lins que eu fiz como guitarrista. Ele falou: então, ó, vai gravar ao vivo. Se você gostar e quiser lançar, pode me colocar de coprodutor.
0: Olha só. Que bacana.
1: Você vê o prestígio da música brasileira.

0: brasileira e o prestígio de um artista monstruoso como o Ivan, né?
1: Isso, marcante.
0: Quando
1: realmente
0: ele, quando eu falei que eu tinha 3 álbuns com o Ivan, ele, então tá tudo certo, bicho.
1: É isso aí, vamos em frente. Vitor, fala pra gente, como é que é o repertório, hein, que você vai apresentar nesse registro?
0: O repertório que nós apresentamos?
1: Isso.
0: Começa com uma homenagem ao Baden.
1: Ah, é? Que legal.
0: Sim, começa com duas músicas do Baden Powell executadas em alta voltagem de samba jazz, electric samba jazz. A gente abre com Cai Dentro e já sai com um canto de Ossanha.
1: É. E conta. Exatamente. Pra mim, você tem, tem planos assim pra tocar novamente, alguma turnê, ou você vai ficar assim, só no Brasil? Como é que é? Conta pra gente.
0: Sim, não. Nós tem uma grande possibilidade de ir pra Portugal o ano que vem, né?
1: Uhum.
0: Pra ir pra Portugal com um grupo também, com um pianista que tocou comigo nesse festival, que é o Zé Lourenço. Isso. E adicionando o Renato Massa na bateria e o Jefferson Lescovitch no baixo, fazer uma excursão por Portugal no ano que vem.
1: Oh, só pé. Só...
0: Já temos isso.
1: Isso aí, só filé, né? Como Portugal, diz no popular, né? Só filé.
0: Só filé. E já que estamos em Portugal, estamos na Europa, tudo é possível daqui até lá, né? Porque uma coisa vai pintando, né? Vai se encaixando na outra e fica tudo viável para que a excursão fique maior ainda.
1: Com certeza. Aí você faz uma difusão da música bem mais. Já estando lá com o pezinho na Europa, é um pulo.
0: Exato, já andou um pouquinho, já tá na Espanha, andou um pouquinho, já tá, porra.
1: Países vizinhos ali, rapidinho você, né, vai difundindo o seu trabalho.
0: Exatamente.
1: Que maravilha. Vitor, e para acompanhar o seu trabalho, como é que é as suas redes sociais, hein?
0: Não, minha gente, eu tenho um Instagram, né? O Instagram eu informo tudo, né? Eu, por exemplo, agora eu fiz uma exposição. Eu fiz uma exposição, juntei tudo durante toda a minha vida e eu fiz uma exposição que começou em maio deste ano, ficou 3 meses na Casa Tal, na Lapa, uma casa linda, na Lapa, e fui convidado pelo Estênio Matos, que é o diretor do maior festival da América do Sul de jazz, que é o Rio das Ostras, Jazz and Blues.
1: Isso.
0: Fui convidado para abrir o festival agora. Uhum. No sábado, o instrumental Rio das Ostras, para abrir o festival, essa edição, agora, sábado, dia 10, e levar minha exposição. Minha exposição, que eu montei, já virou itinerante.
1: Oh, que legal.
0: Então, a exposição vai ficar 3 dias no Centro Cultural de Rio das Ostras. Eu toco no sábado, ela inaugura no sábado que eu toco, dia 10, fica 10, 11 e 12 no Centro Cultural de Rio das Ostras, com cerca de 100 posters, né, da minha trajetória, nacionais e internacionais, meus prêmios, estou levando os Kikitos, né, os Grammys que eu conquistei e curiosidades, é muito interessante, tudo da minha trajetória, muito, muito legal, isso agora.
1: Uhum. Maravilha. Tá, Vitor Biglione, muito obrigado pela sua participação aqui conosco no Antena MEC. Olha, nós todos estamos felizes e desejando aqui da produção do Antena MEC grande sucesso nesse novo retorno, né,
0: relançamento,
1: né, desse álbum.
0: Remasterizado utilizando a tecnologia mais de ponta que hoje em dia, né, se oferece para esse tipo de remasterização, para que a música fique melhor ainda.
1: Maravilha. Forte abraço. Eita, sucesso.
0: Valeu. Outro para vocês. Obrigado.
1: Nada. Valeu. E não deixem de seguir a carreira de Vitor Biglione através das redes sociais.
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1: De 10 de outubro a 1º de novembro, o Teatro Riachuelo, na capital fluminense, recebe o musical Piaf, Eu Não Me Arrependo, no qual a atriz Laila Garim dá vida à inesquecível cantora. A super

0: produção tem dramaturgia de Newton Moreno e Alessandro Toller, idealização de e a direção também de Sérgio Modena, e a direção musical assinada por Cláudia Eliseu. O espetáculo terá sessões às quintas e sextas-feiras, às 8 da noite, aos sábados, às 15h30 e 8 da noite. Aos domingos, às 15h. O Teatro Riachuelo fica na Rua do Passeio 38, no centro do Rio de Janeiro, e os ingressos já podem ser adquiridos através da plataforma ingresso.com.
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Ouvimos Eclipse, composição e interpretação de Marvio Ciribelli. E esse bloco de dicas e informações culturais termina aqui, mas em instantes voltaremos a ficar em rede no Antena MEC.

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1: Muito bem, eu sou Rui Vasconcelos e voltamos em rede com a Antena MEC, o seu programa cultural de fim de tarde. Continuando com o melhor do jazz e do instrumental, ouça agora Sapeca, composição de Diego Figueiredo, na performance dele próprio e de Gabriel Grassi.

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1: E quem chega agora aqui no Antena MEC é Jansen Campos, que através do Arte Clube mostra as principais dicas e novidades da cena cultural brasileira.
2: Unindo circo ao teatro, misturando histórias afro-brasileiras, encantarias, carnaval e teatro de revista, estreia no Teatro Carlos Gomes o espetáculo Alegrai, um musical circense brasileiro. No palco são 23 artistas circenses e uma banda com 8 músicos, reunindo o veterano ator José Araújo, de 82 anos, a jovens talentos como a cantora Júlia Vargas e o ator Hugo Germano. Depois de quase 3 anos sendo apresentado como espetáculo circense na Quinta da Boa Vista, o show agora ganha uma versão teatral e marca a primeira vez em quase 100 anos que uma companhia de circo ocupa um teatro na Praça Tiradentes. No dia 9 de outubro, o Teatro Carlos Gomes também recebe uma mesa de debate gratuita, reunindo o escritor Luiz Antônio Simas e outros convidados para discutir as tradições populares afro-brasileiras que inspiram o espetáculo. A peça é assinada por Ivo Oliveira e Luciana Nabuco, responsáveis pela dramaturgia e direção. E a gente bate um papo com a Luciana, que conta pra gente como a linguagem do circo e a cultura afro-brasileira se unem no espetáculo Alegrai.
3: O circo, ele é uma arte milenar. E a cultura afro-religiosa brasileira, que veio nessa diáspora africana para as Américas, essa cultura é uma cultura de criação do mundo. É uma cultura também milenar. E então essa união dessas duas linguagens, dessas duas culturas, que o circo é uma cultura que reúne diversas pessoas de diversos continentes que se cruzam. É uma grande encruzilhada. E aqui no Brasil, a nossa diáspora africana, ela se imantou nesse território brasileiro e realizou uma outra encruzilhada, um outro cruzo. Alegrai, ele é uma grande celebração, é um grande ebó, é um grande rito

0: de beleza e de reverência ao circo, de reverência aos artistas circenses, à arte popular e à nossa cultura afrodiaspórica e afro-ameríndia também.
1: Conversamos com a Luciana Nabuco, uma das idealizadoras do espetáculo Alegrai, que fica em cartaz até 11 de outubro no Teatro Carlos Gomes, na Praça Tiradentes, no centro do Rio. Sessões de quinta a sábado, às 7 da noite, e domingos às 6, com ingressos a partir de R$ 40 pela Simpla ou você compra na bilheteria do teatro. E no dia 9 de outubro, quinta-feira, às 3 da tarde, vai ser realizada uma mesa no Salão Guarani, no Teatro Carlos Gomes. Participam os escritores e professores Luiz Antônio Simas e Helena Teodoro e a cantora Rita Benedito. Eles vão discutir o tema Mandingas Brasileiras e Fundangas Encantadas. A mediação é do Breno Gabriel. A entrada é gratuita, então, dia 9, 3 da tarde, no Carlos Gomes.
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Ouvimos Choro Saudoso, composição de Cristóvão Bastos e Paulo César Pinheiro, na performance do próprio Cristóvão Bastos e de Rogério Caetano. E o Antenamec vai ficando por aqui, mas você já está convidado, hein, para o nosso próximo encontro na próxima quarta-feira, amanhã, às 18h. Eu sou Rui Vasconcelos e o Antenamec é uma realização da Rádio MEC. Terminamos o Antena MEC de hoje ao som de Xodó da Baiana, composição de Edilio Armando Reis, na interpretação de Marco Pereira. Muito obrigado pela sua companhia, hein? Continue em nossa sintonia e uma boa noite para você.

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3: Está no ar a Voz do Brasil. As notícias do governo federal que movimentaram o país no dia de hoje.
4: Olá, boa noite.
2: Boa noite para você que nos acompanha em todo o país.
4: Terça-feira, 6 de outubro de 2026.
2: Vamos aos destaques do dia.
4: Sites e aplicativos de apostas online estão oficialmente proibidos no Brasil a partir de hoje.
2: Empresas de bets têm até amanhã para enviar relatório com saldos finais de apostadores.
4: E mais de 26 milhões de usuários não fizeram resgate voluntário dos valores disponíveis. Nazi Brum.
5: Segundo a Secretaria de Prêmios e Apostas do Ministério da Fazenda, ainda restam R$1,325 bilhão na carteira das bets.
2: Alerta climático.
4: Novo boletim sobre o El Niño aponta risco de eventos extremos e altas temperaturas em boa parte do Brasil entre outubro e o início de 2027.
2: Plataforma digital reúne alertas meteorológicos e orientações para produtores rurais durante o fenômeno. Cleide Lopes.
6: Essas ações têm como foco fortalecer a gestão integrada e prevenir cenários e reduzir riscos.
4: Educação profissional e tecnológica.

0: Lógica.
1: Modelo de ensino completa 117 anos com oferta de qualificação técnica e ingresso no mercado de trabalho. Gabriela Noronha.
0: Hoje são mais de 3 milhões de matrículas na educação profissional técnica de nível médio, segundo o Censo Escolar da Educação Básica.
2: Hoje na apresentação da Voz do Brasil, eu, Mariana Jungmann e Luciano Seixas.
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2: Quem ainda tem dinheiro nas plataformas de apostas online, as chamadas bets, vai receber os valores diretamente na conta bancária nos próximos dias.
1: A Secretaria de Prêmios e Apostas do Ministério da Fazenda divulgou um novo cronograma para a devolução.
2: De acordo com a pasta, um total de 1 bilhão e 300 milhões de reais ainda não foram resgatados pelos usuários.
3: Foi encerrado ontem, segunda-feira, o prazo para o resgate voluntário dos valores disponíveis nas plataformas de apostas, as bets. Mas, segundo a Secretaria de Prêmios e Apostas do Ministério da Fazenda, ainda restam 1 bilhão 325 milhões de reais na carteira das bets, que devem ser devolvidos aos apostadores. A retirada vale para as empresas que tiveram a autorização de funcionamento no país. Segundo a secretaria, um dos fatos para a demora na retirada é a quantidade de contas com valores reduzidos. Pelo menos 86 milhões de contas possuem saldos de até 99 centavos, totalizando mais de 15 milhões de reais. Agora, as empresas têm até amanhã, dia 7, para informar as instituições financeiras os saldos de cada apostador. De acordo com o ministro da Fazenda, Dario Durigan, o dinheiro deve estar disponível nas contas entre os dias 9 e 14 de outubro.
4: As bets vão ter que informar para os bancos qual é o saldo no seu CPF que ficou lá sobrando. E os bancos, no dia 9 a 14 de outubro, vão devolver o seu dinheiro. Caso tenha qualquer problema, a Caixa vai receber o recurso e intermediar a devolução do seu dinheiro. Não confie em sites, em links que te mandarem, que facilitem a devolução do seu dinheiro.
3: O fim das atividades das bets no país foi determinado por uma medida provisória. Só no dia de hoje, 1.500 sites de plataformas de apostas foram derrubados. Com isso, a partir desta terça-feira, os sites de aplicativos das plataformas deverão ficar indisponíveis. Reportagem Nazi Brum.
1: E para fortalecer as ações de combate à oferta de apostas de cota fixa no país, o Ministério da Justiça e Segurança criou novas estruturas no âmbito da Secretaria Nacional do Consumidor, a Senacom.
2: O Departamento de Fiscalização e Prevenção de Danos ao Consumidor vai atuar na prevenção e repressão das apostas ilegais e também na manipulação de resultados esportivos.
1: Já a Secretaria Nacional de Direitos Digitais vai acompanhar sistemas e políticas adotados pelas plataformas, analisar relatórios de transparência e notificar provedores e aplicativos que violem a medida provisória.
2: Pagar a mesma conta duas vezes por engano ou ter dor de cabeça com golpes e fraudes são alguns dos problemas enfrentados pelos usuários do Pix.
1: Para evitar situações como essas, o Banco Central aprovou novas regras para reforçar as operações financeiras no país.
2: Além de novas medidas de segurança, trabalhadores poderão utilizar o Pix automático em contas salários para pagamentos recorrentes.
5: O Banco Central aprovou novas regras para aperfeiçoar o Pix, ampliar suas funcionalidades e reforçar a segurança do sistema. As mudanças incluem novidades no Pix automático, regras específicas para cobranças híbridas e novos procedimentos contra fraudes. A partir de 1º de julho de 2027, o Pix automático poderá ser usado em contas salários para pagamentos recorrentes autorizados pelo cliente. A medida amplia as possibilidades de uso da ferramenta, mantendo as restrições já existentes para recebimento e outras operações nessas contas. Outra novidade envolve a cobrança híbrida, que reúne boleto e QR Code do Pix no mesmo documento. Para evitar pagamentos em duplicidade, a nova regra determina o cancelamento automático de um dos instrumentos assim que o outro for pago. Em caso de falhas, o regulamento define responsabilidades das instituições que devem comunicar ao usuário quando houver registro de suspeita de fraude, informar a data da marcação e permitir a revisão da medida. Se a suspeita não for confirmada, o registro deve ser cancelado. Claudimário Carvalho, para a Voz do Brasil.
1: A balança comercial brasileira registrou superávit de 7,740 bilhões de dólares em setembro, uma alta de 146% em relação ao mesmo período do ano passado.
2: Isso significa que o Brasil vendeu mais mercadorias e serviços para outros países do que comprou, resultando em um saldo positivo para a economia do país.
1: Os dados foram divulgados hoje pela Secretaria de Comércio Exterior do Ministério do Desenvolvimento, Indústria, Comércio e Serviços.
2: Os destaques nas vendas foram para o petróleo bruto, minério de cobre, combustíveis, soja, farelo de soja e café não torrado.
1: Aparelhos auditivos, cadeiras de rodas, camas hospitalares e até mesmo mudanças em imóveis para pessoas com algum tipo de deficiência.
2: Esses são alguns dos itens que podem ser financiados através de crédito acessibilidade, que oferece linha de crédito nos bancos públicos federais para aquisição de produtos e serviços de tecnologia assistiva.
1: Os equipamentos e dispositivos são voltados para dar mais autonomia e independência às pessoas com deficiência.
2: Saiba mais na reportagem de Luana Karen.
6: A linha de crédito Acessibilidade financia a compra de equipamentos, dispositivos e soluções que ajudem na autonomia de pessoas com deficiência. Isadora Nascimento, secretária nacional dos Direitos da Pessoa com Deficiência do Ministério dos Direitos Humanos e Cidadania, lista os itens mais procurados para financiamento.
7: Aparelhos para audição, amplificação sonora, cama hospitalar e também cadeira de rodas, que podem ser elétricas.
6: Entre os demais itens financiáveis estão órteses, próteses e dispositivos de acessibilidade para computadores. A linha também contempla o financiamento de adaptações em imóveis residenciais para acessibilidade. Tanto o Banco do Brasil quanto a Caixa Econômica oferecem a linha de crédito. Sérgio Fernandes de Carvalho Júnior, porta-voz do Banco do Brasil, detalha as condições oferecidas pelo banco.
8: O crédito é destinado a pessoas com renda mensal de até 10 salários mínimos. Os valores financiados podem variar entre R$ 70 e R$ 30 mil reais e podem financiar até 100% do valor do produto ou do serviço adquirido. O prazo para pagamento é de até 60 meses. A taxa de juros é de 6% ao ano para quem possui renda de até 5 salários mínimos e de 7,5% ao ano para quem possui renda acima de 5 e até 10 salários mínimos.
6: A concessão do financiamento depende da análise de crédito e dos requisitos de cada banco. Por isso, o interessado deve consultar a instituição financeira antes da contratação para verificar valores disponíveis, taxas, prazos e documentação necessária. Reportagem Luana Karen.
1: Uma plataforma digital reúne informações de voluntários da Força Nacional do SUS, que atuam em desastres e emergências de saúde pública.
2: É o Sou Força, que já conta com 3 mil profissionais cadastrados.
1: Os profissionais podem ajudar em cenários de desastres naturais, epidemias e até mesmo para conter os impactos do fenômeno El Niño.
9: O sistema foi criado para organizar a força de trabalho e a mobilização de profissionais voluntários que desejam atuar em desastres e emergências de saúde pública por meio da Força Nacional do SUS. Na plataforma digital Sou Força estão reunidas informações sobre formação, competências, experiências e disponibilidade de cada profissional cadastrado. Rodrigo Stabile, diretor da Força Nacional do SUS, exemplifica como esses dados são usados na prática.
10: Aconteceu um deslizamento de terra numa tal região. Então eu sei que eu vou precisar de profissionais da logística, profissionais da enfermagem e de medicina. Eu tenho capacidade agora de acionar o voluntário, saber se ele está disponível para aquela missão.
9: O sistema Sou Força, criado em parceria com a Universidade de Brasília, conta com cerca de 3 mil profissionais voluntários cadastrados atualmente. Para Jonas Brandt, epidemiologista e professor do Departamento de Saúde Coletiva da UNB, a ferramenta vai ser uma ajuda importante no enfrentamento dos efeitos de fenômenos climáticos como o El Niño.
11: Cada vez mais a gente tem aumentado essa frequência dos eventos extremos, as mudanças climáticas. O Brasil é um país que tem perspectivas de ser muito afetado pelo El Niño, seja na região norte do Brasil por causa da seca, seja seja na região sul do Brasil por causa das chuvas. Ter essa lista organizada é muito importante para que a gente possa dar conta dessa resposta esse ano.
9: Quem deseja se

0: notariar pode acessar o sistema diretamente pelo site plataforma-fnsus.saude.gov.br. Reportagem Luciana Colares de Holanda.
1: Calor acima do normal, risco de incêndios florestais e mudanças extremas no volume de chuvas.
2: Outubro chegou e os brasileiros vão continuar sentindo os impactos do El Niño em diferentes regiões do país.
1: A previsão dos Centros Nacionais de Monitoramento indica que o fenômeno tem mais de 95% de chance de atingir intensidade muito forte entre outubro e dezembro, com efeitos que devem se prolongar até o início do ano que vem.
3: O Instituto Nacional de Pesquisas Espaciais, INPE, e o Centro Nacional de Monitoramento e Alertas de Desastres Naturais, CEMADEM, alertam para os efeitos do El Niño em todo o país. A quarta edição do painel El Niño 2026-2027 atualiza o cenário do fenômeno climático no Brasil. Entre outubro e dezembro, há probabilidade superior a 95% de que o El Niño alcance intensidade muito forte. Os estudos indicam que o fenômeno deve permanecer pelo menos até o início de 2027. A previsão indica probabilidade de chuva acima da média na região sul, em parte do sudeste e no leste do nordeste. Já em grande parte do norte e em áreas do nordeste e centro-oeste, a tendência é de volumes abaixo da média. As temperaturas devem permanecer acima do normal em quase todo o país. Na agricultura, a menor disponibilidade de água no solo no centro-norte pode interferir na germinação e no estabelecimento da soja da safra 2026-2027, além de afetar pastagens e a oferta de água para os rebanhos. No sul, a maior disponibilidade hídrica favorece o milho de primeira safra, mas o excesso de umidade pode aumentar a ocorrência de doenças no trigo e dificultar a semeadura da soja e do arroz irrigado.
2: Ainda falando de El Niño, para garantir uma boa safra, um dos pontos que o produtor rural deve observar é a previsão do tempo.
1: Com essa informação, é possível definir a melhor época para plantar, reduzindo o risco de perda.
2: E com previsão de intensidade do fenômeno climático, os dados sobre temperatura e clima passam a ser ainda mais importantes.
1: Agora, o agricultor pode contar com mais uma ferramenta, uma página oficial com informações e orientações sobre o El Niño e seus possíveis impactos na agricultura e na pecuária brasileira.
4: Excesso de chuvas ou longos períodos de seca. O fenômeno El Niño deve trazer grandes desafios para a agricultura nos próximos meses. Por isso, o Ministério da Agricultura e Pecuária, em conjunto com o IMET, Instituto Nacional de Meteorologia, criou um site com o objetivo de oferecer prevenção e mitigação para os agricultores. A página traz, por exemplo, informações como clima, seguro rural, zoneamento agrícola de risco climático, assistência técnica e formas de crédito rural. Também estão disponíveis avisos meteorológicos de eventos severos, previsão do tempo para capitais brasileiras e informações técnicas voltadas à agricultura, incluindo tecnologias de ponta desenvolvidas pela empresa brasileira de pesquisa agropecuária, a Embrapa. Essas ações têm como foco fortalecer a gestão integrada dos riscos climáticos, combinando prevenção, boas práticas de manejo, assistência técnica e instrumentos de proteção ao produtor, como o seguro rural. A ideia é prevenir cenários e reduzir riscos. A página na internet pode ser acessada pelo Ministério da Agricultura no endereço gov.br/agricultura. Cleide Lopes, para a Voz do Brasil.
2: Organizações e moradores de 44 cidades da Bahia e de Pernambuco já podem apresentar projetos destinados a ações de recuperação ambiental.
1: A chamada pública do Banco Nacional de Desenvolvimento Econômico e Social, o BNDES, é voltada para a restauração da vegetação e dos recursos hídricos no entorno das usinas de Sobradinho e Itaparica, no Rio São Francisco.
5: Estão abertas as inscrições para o edital Águas do São Francisco, que vai apoiar ações de restauração ecológica da vegetação nativa e revitalização dos recursos hídricos nas áreas de influência dos reservatórios das usinas hidrelétricas de Sobradinho e de Itaparica, na região entre os estados da Bahia e de Pernambuco. A região de abrangência do edital contempla 25 municípios na área do reservatório da usina de Sobradinho e 19 municípios na área do reservatório da usina de Itaparica. O edital é fruto de uma parceria entre o BNDES, Banco Nacional de Desenvolvimento Econômico e Social, e a conta do Programa de Revitalização dos Recursos Hídricos das Bacias Hidrográficas do Rio São Francisco e do Rio Parnaíba. A gerente do Departamento de Meio Ambiente do BNDES, Vera Guedes, detalha os objetivos da seleção.
6: Serão ao todo 20 milhões de reais para apoiar ações de recuperação da vegetação, além de projetos que contribuam para melhorar a quantidade e a qualidade da água, conservar a biodiversidade, mitigar as mudanças climáticas e ampliar a oferta de serviços ecossistêmicos.
5: As inscrições para o edital Águas do São Francisco vão até o dia 2 de dezembro. Você pode obter mais informações no site chamadas.fumbio.org.br. Reportagem André de Barros Lima.
2: Estudantes de instituições federais têm até o dia 14 de novembro para se inscrever no exame de proficiência em língua inglesa.
1: As inscrições podem ser realizadas através do portal epli.ifsp.edu.br.
2: A iniciativa é um exemplo das possibilidades de formação e qualificação oferecidas pelas instituições, que hoje reúnem 755 unidades em todo o país.
1: E nesse mês, a educação profissional e tecnológica completou 117 anos de história no Brasil.
2: Ao longo desse período, ampliou a oferta de cursos técnicos, de graduação e outras oportunidades de formação para milhões de brasileiros.
1: Saiba mais na reportagem de Gabriela Noronha.
3: A técnica de segurança do trabalho, Patrícia Colasso, hoje atua em uma importante empresa de engenharia paranaense do município de Araucária. Ela conta que a formação no Instituto Federal do Estado foi fundamental para a sua trajetória.
7: Eu trabalhava como operadora de máquinas, aí eu quis um crescimento profissional mais avançado. E hoje em dia eu sou formada, eu já faço uma outra graduação, mas tudo se deu início devido a essa formação em segurança do trabalho.
3: O diploma do Instituto Federal também é a aposta de Franciele Pereira para um futuro melhor. No campus estrutural em Brasília, ela é estudante do curso técnico integrado em meio ambiente e participa de pesquisas, ações de extensão e projetos que relacionam o conhecimento aprendido em sala de aula aos desafios da comunidade.
8: Minha mãe falou que queria muito que eu entrasse no Instituto Federal de Brasília e, cara, representa muita coisa no meu futuro, não só pelos trabalhos que eu desenvolvo aqui e por esse negócio de você apresentar muitos projetos.
3: Os institutos federais são entidades especializadas na educação profissional e tecnológica, oferecendo também educação básica e superior. Atualmente, a rede federal conta com 755 unidades entre campi e polos de inovação. Para Marcelo Brega Gnoli, secretário de Educação Profissional e Tecnológica do Ministério da Educação, o diferencial desta modalidade de ensino é o compromisso com o desenvolvimento social e econômico da região.
9: Aquelas matérias que muitas vezes ele não tem uma associação dentro de sala de aula, ela sempre vai estar vinculada a alguma questão prática de resolução com arranjo produtivo, com arranjo social.
3: Embora os institutos federais tenham sido criados em 2008, a educação profissional e tecnológica faz parte da história do Brasil há 117 anos. Uma caminhada que começou oficialmente em 1909. Naquela época, o objetivo era oferecer um ofício aos jovens das classes menos favorecidas. Hoje, são mais de 3 milhões de matrículas na educação profissional técnica de nível médio, segundo o censo escolar da educação básica e cerca de 2 milhões de estudantes em cursos tecnológicos de graduação, conforme o Censo da Educação Superior. Para a presidente da Associação Quilombola de Faceira de Chapada do Norte, em Minas Gerais, Ana Maria Pereira, contar com um campus da EPT Quilombola representa uma oportunidade de acesso à formação profissional para indígenas e quilombolas da região.
10: O Campus Quilombo ele vem para nos fortalecer, para garantir para que nós, nossa juventude, permaneça em nossos territórios.
3: O acesso à educação profissional e tecnológica varia conforme a instituição, o curso e o nível de ensino. Na rede federal, as regras de ingresso são definidas por cada instituição e divulgadas em edital. Nos cursos de graduação, a seleção pode ser feita pela própria instituição ou pelo SISU, conforme as regras de cada curso. Reportagem Gabriela Noronha.
1: Então, vou para quem quiser fazer o exame de proficiência em língua inglesa, eu vou repetir o portal onde as inscrições podem ser feitas. epli.ifsp.edu.br.
11: Dicas do Enem.
12: Meu nome é Ana Beatriz Silva e minha dúvida é: como controlar o tempo durante a prova?
13: Quem responde a Ana Beatriz é o professor Tiago Diana. Ele aproveita para dar dicas sobre os principais temas da prova de história. Vale a pena conferir.
14: Fala pessoal, dica importantíssima para você que vai fazer a prova do Enem. E eu vou dividir a minha fala aqui em dois momentos diferentes. O primeiro é sobre a organização da prova e a sua estratégia. São duas provas longas e você aproveitar bem o seu tempo vai ser um grande diferencial competitivo. São 3 minutos por questão. Investe muito no tempo de qualidade, leitura e interpretação da prova. Agora, nos temas de história, que é sempre muito recorrente, tem uma aposta grande na recorrência do tema Brasil-Colônia e principalmente os aspectos da escravidão. Toda vez que você pensar em aspectos de trabalho, economia, cidadania, direito, esses temas estarão presentes na prova e farão você acumular muitos pontos. Em história geral, a pegada história contemporânea, tentando se aproximar dos tempos mais atuais, é muito forte. Você tem uma grande prova e aproveite muito todo o seu estudo e toda a sua dedicação.
13: É isso aí. 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
2: Estudantes indígenas ganharam mais tempo para reunir a documentação e garantir a participação no Programa de Desenvolvimento Acadêmico Indígena.
1: O prazo de inscrições para a seleção, que terminaria no dia 1º de outubro, foi prorrogado e agora segue aberto até o dia 26.
2: Com a alteração, o calendário do processo seletivo precisou ser ajustado e tem novas datas.
15: Candidatos interessados em participar do Programa de Desenvolvimento Acadêmico Indígena, o PEDAI, tem até 26 de outubro para se inscrever na seleção. O prazo inicial, previsto para 1º de outubro, foi ampliado pela Coordenação de Aperfeiçoamento de Pessoal de Nível Superior, a CAPES, autarquia vinculada ao Ministério da Educação. As candidaturas poderão ser enviadas até 26 de outubro, no horário de Brasília, exclusivamente pelo sistema eletrônico de inscrição da CAPES. Com a mudança no prazo, todo o cronograma foi reajustado. Agora, a análise documental está prevista para o período de 27 de outubro a 5 de novembro. O resultado será divulgado em 6 de novembro, com prazo para recursos entre 9 e 11 de novembro. A matrícula e o início das atividades seguem previstos para o primeiro ou segundo semestre de 2027. Para mais informações, acesse o portal gov.br/mec. Locução, Thalita Albuquerque.
1: Essas foram as notícias do governo federal.
2: Uma realização da Secretaria de Comunicação Social da Presidência da República.
1: Com produção da empresa Brasil de Comunicação.
2: Fique agora com as notícias do Poder Judiciário e do Congresso Nacional. Boa noite.
1: Uma boa noite, até amanhã.
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18: CNJ e Bacen propõem novas regras e limites para negociação de precatórios.
19: Justiça Eleitoral convida eleitores para contar como foi a experiência nas eleições 2026.
18: STJ anula júri e autoriza que peritos sejam ouvidos em caso sobre sobre morte de bebê após parto.
19: Boa noite, eu sou Marcela Luiz.
18: E eu sou Walter Lima.
19: O presidente do Supremo Tribunal Federal e do Conselho Nacional de Justiça, ministro Edson Fachin, e o presidente do Banco Central, Gabriel Galípolo, receberam nesta terça-feira uma nota técnica com novas regras e limites para a negociação de precatórios.
18: O evento ocorreu na sede do STF em Brasília. A nota foi entregue pelo Grupo Executivo Interinstitucional criado pelo CNJ, o Banco Central e pela Advocacia Geral da União. Na ocasião, Fachin destacou que a nota técnica é fruto de um trabalho conjunto das instituições para dar uma resposta firme, mas cuidadosa à realidade do mercado.
20: É dessa matéria complexa, sensível e de impacto prático que nós hoje aqui estamos a cuidar. Como sabemos, a cessão de crédito e precatório é um instituto constitucionalmente admitido e garantido. Por isso, o desafio é exatamente esse, o de garantir que essa circulação ocorra com informação adequada, rastreabilidade, transparência, proteção do cedente, respeito à ordem constitucional de pagamento e o controle pelo tribunal competente. Por isso, regular não é impedir que o crédito circule, é assegurar que ele circule com segurança. E é justamente esse chamado que a nota técnica procura aqui atender.
19: Segundo Fachin, a nota técnica será submetida à análise do plenário do CNJ e da instância competente do Banco Central.
18: O presidente do Supremo ressaltou ainda que o normativo deverá ser apreciado e aprovado ainda neste mês de outubro.
19: Justiça Eleitoral convida eleitores para contar como foi a experiência nas eleições 2026.
18: A enquete anônima está disponível no site do Tribunal Superior Eleitoral até 31 de outubro. Mariana Fabre.
21: O objetivo é entender como foi a experiência de quem participou das eleições e o que pode ser melhorado nas próximas. Além de uma avaliação geral, o eleitor ou a eleitora pode compartilhar sua experiência sobre o acesso à informação, o deslocamento para a sessão eleitoral e sobre a própria votação. A participação é voluntária, feita pela internet, no site tse.jus.br e leva cerca de 3 minutos.
19: STJ anula júri em que médico e enfermeira são acusados por morte de bebê após parto domiciliar.
18: Segundo os ministros, a defesa foi prejudicada ao não obter autorização para que 2 peritos fossem ouvidos. Fátima Uchoa.
22: O Tribunal de Justiça do Rio Grande do Sul negou o pedido de oitiva dos peritos por avaliar que a defesa perdeu o prazo para indicar os assistentes técnicos a serem ouvidos, mas o STJ anulou o júri, considerando que as particularidades do caso e a necessidade de compreensão da atuação médica são suficientes para autorizar a oitiva dos peritos em novo júri e que a perda de prazo não pode prevalecer sobre o princípio da plenitude da defesa. O relator foi o ministro Reinaldo Soares da Fonseca.
19: A Justiça do Trabalho manteve uma indenização de R$ 3.000 a um empregado agredido pelo supervisor.
18: O caso aconteceu em Ituiutaba, Minas Gerais, mas o trabalhador também contribuiu para o conflito. Simone Moura.
23: O empregado fotografava o supervisor sem autorização e publicava as imagens com comentários depreciativos no grupo de WhatsApp da empresa. Em uma dessas situações, ele foi agredido pelo chefe. Para a justiça, a agressão não se justifica, mesmo com provocação. Mas a conduta do trabalhador também foi considerada na fixação da indenização no valor de R$ 3.000.
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19: Uma boa noite.
18: E até amanhã.
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0: Eu sou Paula Groba.
4: E eu sou Humberto Pinheiro.
0: E estes são os destaques de hoje do Jornal do Senado, que começa agora.
4: Senadores iniciam sessões de discussão da PEC que acaba com a escala de 6 dias de trabalho e 1 de folga.
0: Projeto no Senado prevê inclusão de artesãos de baixa renda na Previdência Social.
4: Senado discute medidas para enfrentar impactos de Super El Niño.
0: Boa noite.
4: Boa noite.
0: Mais dias de descanso e menos dias de trabalho. O Senado começou a discutir o fim da escala 6x1. A proposta pode mudar a rotina de milhões de trabalhadores.
4: Segundo o presidente do Senado, o texto pode ser votado em primeiro turno já na próxima semana, após 5 sessões de discussão. Repórter Alexandre Campos.
5: O Senado fez nesta terça-feira a primeira de 5 sessões de discussão da proposta de emenda à Constituição.

0: manifestar sobre o mérito da PEC, a senadora Damaris Alves, do Republicanos do Distrito Federal, defendeu que o início da discussão da proposta em plenário deveria ocorrer depois do segundo turno das eleições.
1: É uma matéria delicada, uma matéria que diz respeito a inúmeros segmentos e a matéria de mais interesse do trabalhador. Como é que você pega uma coisa que vai mexer com milhões de vidas e você coloca no período eleitoral? Eu acho que essa discussão, pé no chão, tinha que ser pós-eleição. É desrespeito à vida do trabalhador.
0: Mas o senador Paulo Paim, do PT do Rio Grande do Sul, afirmou que a redução da jornada de trabalho é uma pauta antiga no país. Ele lembrou que o ex-presidente Getúlio Vargas, diante da falta de limite, fixou a jornada em 48 horas semanais.
2: Depois, na Constituinte, nós conseguimos reduzir de 48 para 44. De lá para cá, eu apresentei acho que uma meia dúzia de PEC. Realizamos dezenas de audiências públicas e aqui no plenário também duas, três sessões temáticas. Para mim, as eleições devem acontecer sim, sempre. No Brasil acontece dois em dois anos, que é os prefeitos e depois governadores e o Congresso, né? E a presidência da República. Então, cada vez que tiver uma discussão de uma campanha eleitoral, não se vota mais nada. É totalmente absurdo.
3: O presidente do Senado, Davi Alcolumbre, afirmou que vai cumprir todas as etapas previstas para a análise da proposta que acaba com a escala 6x1. Segundo ele, a PEC passará por 5 sessões de discussão antes de uma eventual votação em primeiro turno. Se for aprovada, serão necessárias mais 3 sessões de discussão antes da votação em segundo turno.
4: Alcolumbre também destacou que cumpriu o compromisso de levar a proposta ao plenário e afirmou que, no momento da votação, cada senador e senadora terá liberdade para decidir sobre a redução da jornada de trabalho dos quase 40 milhões de brasileiros que, segundo ele, atualmente trabalham na escala 6x1.
5: Qual é o meu desejo? É cumprir integralmente o rito constitucional, sem atropelos, sem acelerar nada, para na semana que vem termos sessões terça, quarta e quinta, e se caso todos nós pudermos concluir as 5 sessões de debates na semana que vem, do ponto de vista regimental, colocar para sua deliberação em primeiro turno.
3: Quem vive do artesanato poderá ter direito à proteção da Previdência Social.
4: Um projeto em análise no Senado prevê que artesãos de baixa renda sejam reconhecidos como segurados especiais, com acesso a benefícios previdenciários. Repórter Marcela Cunha.
6: O projeto da senadora Lurdinha Pereira, do PSB do Maranhão, inclui entre os segurados especiais da Previdência o artesão que trabalha em regime de economia familiar. O segurado especial é uma categoria da Previdência que reúne trabalhadores que vivem da própria atividade e tem regras específicas de contribuição. Para ser enquadrado nessa categoria, é preciso ter o artesanato como profissão habitual ou principal meio de vida. Além disso, a renda obtida com a atividade não poderá ultrapassar um salário mínimo. A regra valerá tanto para quem vive no campo quanto nas cidades. A senadora Zenaide Maia, do PSD do Rio Grande do Norte, destaca que, para muitas famílias, o artesanato também representa fonte de renda e sustento.
7: O artesanato não é só beleza, ele é cultura, é renda, é dignidade e é desenvolvimento para muitas comunidades.
6: A condição de artesão deverá ser comprovada de acordo com a Política Nacional do Artesão.
3: Chuvas intensas, secas, enchentes e ondas de calor podem se tornar mais frequentes e intensas com a previsão de um super El Niño.
4: O fenômeno acende o alerta para os impactos no Brasil e o Senado já discute e aprova medidas para preparar o país e reduzir os prejuízos causados por eventos climáticos extremos. Repórter Patrícia Oliveira.
8: A previsão a partir de agora em outubro e para os próximos meses é de chuvas acima da média em partes da região sudeste do Brasil e principalmente no sul, com a possibilidade de ciclones. Enquanto outras regiões, como o Nordeste e a Amazônia, podem enfrentar períodos mais secos e maior risco de queimadas. Um projeto transformado em lei da senadora Tereza Cristina, do Progressistas de Mato Grosso do Sul, impede o bloqueio dos recursos do pagamento do seguro rural para proteger o produtor contra grandes perdas no campo. Outra proposta do senador astronauta Marcos Pontes, do PL de São Paulo, cria uma política nacional com um sistema de informações para prevenção e monitoramento dos riscos de desastres.
9: E isso é

0: extremamente importante para que os nossos municípios fiquem mais preparados para enfrentar situações de emergências climáticas, e elas vão aparecer cada vez mais.
1: O projeto está pronto para votação na Comissão de Constituição e Justiça.
2: Respeitar a vontade do eleitor expressa nas urnas é fundamental para fortalecer a democracia. A avaliação é do presidente do Senado, Davi Alcolumbre, após o primeiro turno das eleições.
3: Ele pediu respeito ao resultado também no segundo turno, marcado para o dia 25 de outubro. Repórter Raíssa Abreu.
4: Ao chegar ao Senado nesta terça-feira para retomar as sessões plenárias, o presidente da Casa, Davi Alcolumbre, cobrou dos brasileiros respeito ao resultado das urnas no segundo turno.
5: Que o povo brasileiro possa, a partir deste segundo turno para presidente, nos estados que teremos segundo turno, fazer a escolha com a sua consciência livre de escolher o que é melhor para o Brasil. Como presidente do Congresso Nacional, eu tenho a convicção, primeiro, que todos nós precisamos respeitar o resultado das urnas. Isso é questão fundamental para o fortalecimento da democracia.
4: O segundo turno das eleições está marcado para 25 de outubro.
2: Já o senador Confúcio Moura, do MDB de Rondônia, defendeu uma atuação política sem radicalização e voltada à solução dos problemas concretos do país. Ele afirmou que o próximo Congresso deve priorizar medidas graduais e destacou a importância da educação, da pesquisa científica e da valorização de professores e pesquisadores.
3: Para Confúcio, governos de diferentes linhas políticas precisam concentrar esforços em fazer o básico bem feito. Ele destacou que é completamente injustificável adotar posturas contrárias ao avanço do conhecimento.
6: Não pode nenhum governo de direita, conservador ou esquerda, no mundo da tecnologia, do avanço da inteligência artificial, de tudo isso, a gente ser contra a pesquisa científica, contra o pesquisador brasileiro, contra o professor. Isso não justifica em nenhum partido do mundo.
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3: Edição de Paula Groba e trabalhos técnicos de Eliseu Caires. O Jornal do Senado fica por aqui. Acompanhe agora as notícias da Câmara dos Deputados. Boa noite.
2: Boa noite e até amanhã.
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9: Bancadas discutem pautas prioritárias para o período depois das eleições.
10: Homens brancos e com graduação são maioria entre os deputados eleitos.
9: Primeiro turno teve maior número de abstenções desde a redemocratização.
10: 23 deputados federais vão assumir outros cargos no próximo ano.
9: Boa noite. A partir de 2027, pelo menos 23 deputados que cumpriam o mandato parlamentar na Câmara nesta legislatura vão ocupar outros cargos, como informa o repórter Luiz Cláudio Canuto.
11: 23 deputados federais foram eleitos para outros cargos, como governador, senador e deputado estadual. 17 deputados federais foram eleitos para o Senado. E 2 foram eleitos na chapa para o Senado, como suplentes de senador. Em nível estadual, o deputado Zuco, do PL do Rio Grande do Sul, foi eleito em primeiro turno governador do estado. Em Tocantins, o deputado Vicentinho Júnior, do PSDB, disputará o segundo turno contra a senadora professora Dorinha, do União. Segundo o cientista político Paulo Castro, a Câmara dos Deputados costuma ser o ponto de partida para uma carreira política em nível nacional. E é natural que deputados, após algum mandato, passem a disputar vagas no Senado, prefeituras ou governos de estado.
12: Então o eleitor percebe isso, ele sabe que essa atuação política aqui na Câmara dos Deputados também gera muito aprendizado político, consolida também as bases de atuação desses parlamentares nos seus municípios, principalmente depois que nós tivemos aí a possibilidade de flexibilizar, vamos dizer assim, a forma como eles disponibilizam, direcionam emendas parlamentares para os seus eleitores, e o eleitor valoriza essa experiência. Então é comum, porque dentro da política, né, quem tem mais exposição, quem tem mais presença, costuma sair à frente na eleição. Então, certamente um deputado federal que disputa outro cargo já tem esse recall.
11: 5 deputados federais foram eleitos para assembleias legislativas e 4 ficaram como suplentes nas chapas.

0: eleitas para os legislativos estaduais. Outros 31 deputados candidatos não foram eleitos. Da Rádio Câmara de Brasília, Luiz Cláudio Canuto.
1: Eleições.
2: O perfil dos deputados permaneceu quase inalterado em relação às legislaturas anteriores e a maior parte da Câmara segue sendo formada por homens brancos e com nível superior. Saiba mais detalhes sobre o perfil dos parlamentares eleitos na reportagem de Agui Pontes.
3: Com a contagem dos eleitos, a Câmara dos Deputados mantém perfil social majoritariamente branco, masculino e com idade média em torno de 49,9 anos. Segundo o cientista político da Universidade de Brasília, Murilo Mendes, o rosto da Câmara é muito próximo do que ela já vem tendo há muito tempo.
4: A Câmara dos Deputados manteve o mesmo perfil, muito parecido, perfil social de outras legislaturas, majoritariamente formada por homens, brancos, de ensino superior também, de maior renda.
3: Segundo o último levantamento dos perfis dos deputados, dos 513 representantes na Câmara, 421 possuem ensino superior. Deputados do sexo masculino ocupam 404 cadeiras e 374 dos representantes são brancos. Esses mesmos fatores encontram pouca correspondência na população geral, segundo dados do IBGE. Enquanto deputados com ensino superior são 82,1%, esse mesmo perfil representa 21,4% da população. A população masculina corresponde a 48,5% do povo brasileiro. Já na Câmara, 78,8% dos eleitos são homens. E apesar de 72,9% dos deputados serem brancos, 10,2% dos brasileiros se autodeclaram da mesma forma. Representantes pretos e pardos somam 26,4%, em torno de um quarto da Câmara. Pessoas indígenas têm 3 representantes, um a menos se comparado à legislatura anterior. E pessoas amarelas de ascendência asiática têm 1 representante, 2 a menos do que antes da eleição, o deputado Kim Kataguiri, do Missão de São Paulo. Segundo o cientista político Murilo Mendes, apesar do perfil da Câmara se manter muito próximo ao que sempre foi, houve um aumento da presença feminina. Foram mais 19 cadeiras com as eleições de 2026, fazendo com que elas passassem de 17,7% das candidatas eleitas em 2022 para 21,2%.
4: Hoje, as mulheres são vitrines eleitorais dos partidos. Funcionam como puxadoras de votos em muitos estados. Então, hoje, o investimento em candidaturas femininas deixou de ser apenas para cumprir a nominata, para cumprir a cota de gênero. E hoje elas são cabeças de chapa da disputa proporcional.
3: No recorte de faixa etária, a média de 49,9 anos se mantém constante em comparação a outras magistraturas, mas apresenta diversidade de idades na casa. A maior fatia dos deputados, 31%, tem entre 40 e 49 anos. Cerca de 24% tem entre 50 e 59. 17,5% possui entre 60 e 69. Entre 21 e 34 anos, são 9,7%. E 70 anos ou mais, são 6%. Os deputados mais idosos, com 78 anos, são Magna Mofato, do PL de Goiás, e Luiz Carlos Busato, do União do Rio Grande do Sul. O mais jovem, com 21 anos, é Alvinho Lira, do PP de Alagoas. A composição da Câmara contou com uma maioria de deputados reeleitos. Aproximadamente 58% estão renovando o pleito. Da Rádio Câmara, de Brasília, Agui Pontes.
5: Na próxima legislatura, 29 deputados federais voltam a exercer o mandato na Câmara. É o maior número de ex-deputados que retornam à casa desde 2010. Confira os detalhes na reportagem de Antônio Vital.
6: Dos 513 deputados federais eleitos este ano, 29 já tinham exercido o mandato antes e estavam fora da Câmara. Esse número representa menos de 6% do total, mas inclui ex-parlamentares conhecidos em seus estados, como o ex-presidente da Câmara João Paulo Cunha, do PT de São Paulo, e o ex-líder do governo Bolsonaro na casa, Major Vitor Hugo, do PL de Goiás. Dos ex-deputados que retornam à Câmara, 12 são do PL, 7 do PT, 3 do MDB e os demais do PP, Podemos, União Brasil, Novo, PSD e PRD, com um representante cada. O número de ex-deputados que retornam à Câmara é o maior desde 2010. Em 2010 foram 28 e em 2022 foram 17. Esses deputados não estão incluídos nos cálculos de renovação da Câmara, que só considera os eleitos para o primeiro mandato. Esse número é de 183, o que representa uma taxa de renovação de pouco mais de 35%. Dentre os outros nomes conhecidos que ocuparão cadeiras de deputados no ano que vem, estão

0: Freixo, do PT do Rio de Janeiro, Agnello Queiroz, do PT do Distrito Federal e subtenente Gonzaga, do PL de Minas Gerais. Para o cientista político Ricardo de João Braga, são políticos experientes que enfrentaram uma tarefa difícil ao se elegerem sem estar ocupando um mandato.
1: Quem estava fora da política no sentido dos cargos teve que subir uma montanha relativamente alta. E quem estava fora da política mesmo, eu acho que teve que trabalhar vários anos para conseguir reconstruir a sua rede de relacionamento. Esse retorno, primeiro, é o reconhecimento do eleitor, ou então é simplesmente até um recall, como a gente costuma dizer, aquela lembrança. Mais uma coisa que é interessante é que é uma volta de parlamentares experientes.
0: Entre os que voltam a exercer um mandato este ano estão apenas três mulheres: Perpétua Almeida, do PCdoB do Acre, professora Rosa Neide, do PT de Mato Grosso, e Rose Modesto, do União de Mato Grosso do Sul. Da Rádio Câmara de Brasília, Antônio Vital.
2: Política. O primeiro turno das eleições registrou o maior número de abstenções desde a redemocratização. Quem explica os detalhes é a repórter Kate Nayane.
3: Neste domingo, o primeiro turno das eleições de 2026 registrou o maior número de abstenções desde 1998. Ao todo, foram 21,08%, o que equivale a 33,4 milhões de eleitores, segundo dados do Sistema de Totalização de Votos do Tribunal Superior Eleitoral. O especialista em relações governamentais, Eduardo Galvão, analisa que o percentual já era esperado, considerando as últimas eleições. Para ele, a alta expectativa dos brasileiros sobre os candidatos causa uma espécie de frustração, o que pode levar o eleitorado a se abster do direito ao voto.
4: Tanto aqui no Brasil quanto em outros países também da América Latina, que é a alternância muito rápida de poder entre espectros políticos. Ou seja, vota-se na direita, não consegue resolver os problemas, vota-se na esquerda tentando resolver os problemas, não se consegue esse resultado, o imediatismo das pessoas, do eleitorado, por soluções.
3: Ele afirma ainda que essa expectativa explica não só a alternância no poder, quanto a desmotivação das pessoas para ir às urnas exercer a sua cidadania.
4: Na minha visão, esse dado, ele conversa muito com essa tendência de alternância de poder, porque isso demonstra uma insatisfação muito grande das pessoas em relação ao ambiente político, em relação aos próprios representantes. Na percepção das pessoas, as demandas sociais não estão sendo atendidas nem por um projeto de governo, nem por outro projeto de governo.
3: Em 2022, a porcentagem de abstenção foi de 20,95% na primeira etapa da votação. Em 2026, 158,7 milhões de eleitores foram considerados aptos a votar. 125 milhões compareceram às urnas. Entre os votantes, 2,2 milhões dos votos foram em branco e 3,6 milhões nulos. Os votos brancos e nulos são geralmente de pessoas que não se identificam com nenhum candidato ou partido. É tido como um voto de protesto e pode demonstrar o descontentamento da população em relação às opções de governantes disponíveis para ocupar as cadeiras do plenário. Da Rádio Câmara de Brasília, Kate Nayane.
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6: Economia. Arthur Oliveira Maia, do União da Bahia, é favorável à proposta de emenda à Constituição que limita a alíquota máxima do IPVA a 1% do valor de venda do veículo. A PEC também altera a base de cálculo do imposto para considerar o peso de fábrica do automóvel em vez do valor de mercado.
2: Arthur Oliveira Maia explica que a ideia é tornar a cobrança mais previsível e evitar que o valor do IPVA aumente de forma excessiva em razão do preço do veículo. O texto ainda permite que os estados concedam descontos para veículos menos poluentes.
6: Fernando Coelho Filho, do União de Pernambuco, apoia a criação de uma frente parlamentar em defesa do mutualismo. O colegiado visa garantir uma alternativa viável e competitiva ao mercado tradicional de seguros de veículos.

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1: Fernando Coelho Filho ressalta que a iniciativa busca articular ações entre o governo, a iniciativa privada e a sociedade civil para fortalecer o setor. Segundo ele, o colegiado é importante para garantir um ambiente regulamentado que amplie a proteção do patrimônio da população.
2: Agricultura.
3: Gabriel Mota, do União de Roraima, defende a aprovação de projeto que cria um Programa Nacional de Assentamentos Produtivos Próximos às Cidades. A proposta busca ampliar o acesso à terra para famílias vulneráveis, com foco no abastecimento de mercados locais.
1: Gabriel Mota ressalta que os assentamentos poderão receber apoio para assistência técnica, crédito e comercialização da produção. O texto admite lotes menores que 1 hectare, desde que estudos comprovem a viabilidade econômica, ambiental e produtiva da área.
2: Votação.
3: Após o primeiro turno das eleições, os partidos começam a discutir pautas prioritárias. O PL, com a maior bancada eleita para a Câmara e o Senado, defende mais flexibilidade nas relações trabalhistas.
1: A Federação PT, PCdoB, PV, com a segunda maior bancada eleita para a Câmara, diz que o fim da escala 6x1 é uma demanda da sociedade. A repórter Silvia Munhato tem as informações.
4: Com a definição das novas composições da Câmara e do Senado para a próxima legislatura, os partidos já começam a discutir as pautas legislativas prioritárias. A partir da força eleitoral do PL mostrada nas urnas, o deputado Maurício Marcon, do Rio Grande do Sul, vice-líder do partido na Câmara, acredita que haverá menos espaço para medidas que busquem regular as relações trabalhistas, como as discussões sobre a jornada de trabalho máxima.
5: A gente tem exemplos dos Estados Unidos, do Canadá, da Austrália, da Inglaterra, que fazem a questão por horas trabalhadas com os direitos trabalhistas garantidos de forma proporcional, onde as pessoas vão fazer as suas horas de trabalho que assim desejarem. Se quiserem trabalhar 2, 3, 4, 5, 6 dias, elas vão ter a liberdade.
4: Para o deputado Daniel Almeida, do PCdoB da Bahia, vice-líder do governo no Congresso, a sociedade se mostrou favorável ao fim da escala 6x1, porque quer mais tempo livre.
6: Quem está contra isso está contra a evolução natural das coisas, está contra a opinião da sociedade, está contra os trabalhadores brasileiros. Esse debate de que o mercado regula as relações na sociedade, regula as relações no mundo do trabalho, as relações econômicas, é uma falácia. Não é assim que as coisas funcionam.
4: Maurício Marcon afirma que o partido deve trabalhar pelo corte de impostos e até para suspender a reforma tributária, aprovada em 2023 pelo Congresso. Outro movimento, segundo ele, será na direção do corte de gastos, além de outras pautas.
5: Fim das decisões monocráticas do Supremo Tribunal Federal, que está lá esperando há muito tempo lá, e a gente precisa votar, redução da maioridade penal. Então a gente tem várias pautas aí para serem aprovadas.
4: Daniel Almeida acredita que o país terá que fazer um enfrentamento mais firme do crime organizado e citou a proposta em discussão que busca reestruturar o sistema de segurança pública.
6: Criou-se o fundo eleitoral, mas a presença do poder econômico e de forma especial de setores do crime organizado na vida política está cada vez mais intensa, então tem que fazer uma reforma político-eleitoral.
4: O vice-líder do governo também acredita que será necessária uma discussão sobre o Supremo Tribunal Federal no sentido de fixar mandatos para os ministros. Da Rádio Câmara de Brasília, Silvia Minhato.
2: Segurança Pública.
3: Mário Negro Monte Júnior, do PSB da Bahia, apoia a proposta que amplia a coordenação da União na segurança pública e integra os órgãos federais, estaduais e municipais. A PEC também reforça a atuação da Polícia Federal contra organizações criminosas e milícias.
1: Mário Negro Monte Júnior destaca ainda a criação da Polícia Viária Federal, com atuação em rodovias, ferrovias e hidrovias, e a inclusão das guardas municipais no sistema de segurança pública. Ele acrescenta que a proposta também prevê recursos para os fundos nacionais da área.
3: Marangoni, do Podemos de São Paulo, é autor de proposta que altera o Código Penal para aumentar a punição a quem comete o crime de ato obsceno em locais de uso coletivo. De acordo com a matéria, a punição passa a ser de 2 a 5 anos de reclusão, além de multa.
1: Marangoni afirma que a medida alcança banheiros, vestiários, escolas, transportes coletivos, centros comerciais e outros espaços frequentados por crianças e adolescentes. Ele considera que esses ambientes exigem proteção reforçada contra a exposição a atos de conteúdo sexual.
3: Marussa Boldrin, do Republicanos de Goiás, propõe criar diretrizes nacionais para transformar as salas lilás em uma política de atendimento humanizado a mulheres e meninas vítimas de violência. A implantação seria gradual, respeitando a autonomia de estados e municípios.
1: A proposta relatada por Marussa Boldrin na Comissão de Saúde garante acolhimento, escuta especializada e integração com a rede de proteção. Também prevê treinamento contínuo das equipes e protocolos nacionais para orientar o atendimento às vítimas.
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2: Previdência.
3: Vander Lubé, do PT de Mato Grosso do Sul, apoia o projeto que regulamenta a aposentadoria especial por penosidade no regime geral de previdência social. A proposta define o conceito de penosidade e estabelece critérios para a concessão do benefício.
1: O texto de Vander Lubé prevê a aposentadoria após 25 anos de trabalho em condições de grande desgaste físico ou mental, mediante comprovação por perícia técnica. O projeto também cria regras específicas para motoristas do transporte rodoviário comprovarem o direito ao benefício.
3: Termina agora o Jornal Câmara dos Deputados, produzido pela Rádio Câmara, com trabalhos técnicos de Everson Urani e apresentação de Luciana Vieira e José Carlos Andrade. Uma ótima noite para você.
1: A Voz do Brasil volta amanhã. Uma boa noite para você.
2: 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Boa noite.

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2: Oito horas, três minutos. Uma boa noite para você, ouvinte da Rádio MEC Clássica e Atual. Eu sou Rui Vasconcelos e estamos iniciando mais esta edição do Noturno para levar até você o que é de melhor do instrumental brasileiro. Vamos iniciar com uma canção de João Donato, Amazonas, na leitura de Arthur Maia.

0: Essa foi a Banda Urbana, interpretando de Djavan, Samba Dobrado. Anterior, Amazonas, de João Donato com Arthur Maia. 8 e 14.
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0: Itaiangá, de Paulinho da Viola, com Mário Seve.

0: Esse foi o Dino Rangel, dele Alô. A anterior, Itaiangá, de Paulinho da Viola, com Mário Seve. 8:22.
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0: Ouvimos You Don't Know Me, de Caetano Veloso, com Esdras Nogueira anterior, em Uma Palavra, de Rogério Guimarães, com o próprio compositor.
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0: Lembrando que daqui a pouquinho, às 9 horas, mais uma edição do Jazz Livre, na apresentação de Sidney Ferreira. Seguindo Noturno, com o melhor do instrumental brasileiro, vamos ouvir agora de Rogério Guimarães. Vamos ouvir agora de Beto Sarol, de

0: Ouvimos de Thomas Saboga, Coentro, com o quarteto Impressões. E anterior, Segredos do Coração, de Beto Sarold, com o próprio compositor. 8h40.
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0: Seguindo, vamos ouvir agora de Cristóvão Bastos e Chico Buarque, Todo Sentimento, com Romero Lubambo e Mauro Senise.

0: Ouvimos Choro de Cordel, de Sivuca e Glorinha Gadelha, com Sivuca e o quinteto Uirapuru. Anterior, Todo Sentimento de Cristóvão Bastos e Chico Buarque, com Romero Lubambo e Mauro Sinise. 8h51.
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0: Vamos à última peça de Noturno hoje, ouvindo de Pedro Alcântara com ele e o Lupa Santiago, Jade.

0: Ouvimos Jade de Pedro Alcântara com o próprio compositor e Lupa Santiago. E assim finalizamos a edição de hoje de Noturno, que volta amanhã às 8 da noite. Continue nossa programação, pois vem aí mais uma edição do Jazz Livre, na apresentação de Sidney Ferreira. Muito obrigado pela sua audiência. Eu volto amanhã, a partir das 16h. Até lá e uma boa noite.
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5: Olá, amigos, eu sou o Sidney Ferreira. O Jazz Livre está começando aqui pela sua Rádio MEC. E desde já, você que já conhece o programa, já sabe que eu vou deixar agora com você o nosso WhatsApp para sua participação, sempre muito bem-vinda. Então, você que não tem anotado ainda, anote, salve aí no seu celular. Nosso WhatsApp é 21 997 10 0537. Vou repetir, 21 é o DDD, 997 10 0537. Em seu trabalho, ele somou uma rara competência na composição musical e na escrita das letras.